0: 21 horas e 8 minutos.
1: Estou de volta aqui nas ondas da Nova Paranaíba, a 94,7, com Eduardo Costa, Anjo Protetor.

0: certa.
1: 21 horas e 21 minutos.
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3: Estou de volta aqui nas ondas da Nova Paranaíba, a 94.7, com Jane Júnior, Olhos nos Olhos.
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2: 21:33.
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3: O Dona da Noite tá de volta com você, com o Creito e Camargo, Quando Anoitece.

0: Solimões. Que saudade, ex.
1: Ex não é brincadeira não, hein.
2: Vai doer. Ai.
3: A gente confia.

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1: 21:48.
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8: Estou de volta com você na sua Nova Paranaíba. A 94.7. Com Chitãozinho e Chororó. Tudo por amor.

0: 22 horas e 3 minutos.
1: A 94.7 está de volta com você no Dona da Noite com Gian Giovanni. Diz que paixão.
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2: 22:17.
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4: Estou de volta aqui nas zonas da Nova Paranaíba, a 94.7, com João Paulo e Daniel, Malícia de Mulher.
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1: 22:32.
2: É a 94.7 o Duane da Noite com você. Agora tem Rio Negro e Solimões. Quero sua volta.
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0: 22:46.
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5: Estou de volta aqui nas ondas da Nova Paranaíba, a 94.7, com João Mineiro e Marciano. Telefone mais.

0: 23 horas.
1: O Dona da Noite está de volta com você aqui na Zona da Nova Paranaíba com mais um bloco. Agora tem Christian Ralph e Desejo de Amar.
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1: 23 horas e 15 minutos.
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5: 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É o Dono da Noite aqui na sua Nova Paranaíba, a 94.7, nessa noite de quarta-feira. Participe 3431-8888. Agora tem Zezé de Camargo e Luciano, Dois Corações e Uma História.
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2: 23:32.
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3: Tô de volta aqui nas horas da Nova Paranaíba, a 94.7 nesta quarta-feira. Agora tem André e Andrade, Não Tô Nem Aí.

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2: 23 horas e 47 minutos.
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4: Tô de volta aqui na sua Nova Paranaíba, a 94,7, com Dona da Noite. Agora tem Chico Rei Paraná. Aqui é o seu lugar.

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Pode ficar à vontade e abraçar teu amigo aí do lado. É gostoso.

0: Obrigado, meu grande amigo. Deus te abençoe muito. Essa alma gêmea que eu tenho.
1: Obrigado, meu irmão. Você também.
0: Valeu, gente!
1: Obrigado. Um beijo pra todo mundo. Satisfação ter passado esse momento junto com vocês. Obrigado.
0: Fiquem com Deus, gente. Receba essa energia do fundo do nosso coração, viu? Todos vocês são nossos verdadeiros amigos. Obrigado.
1: Obrigado. Obrigado.

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1: 5 horas e 20.

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2: Alô, Itumbiara, alô, região, alô, amigos, o meu bom dia. Está começando aqui pela Paranaíba mais um programa, o Bom Dia Sertanejo.

Sertanejo. Hoje, quinta-feira, dia 4 de junho de 2026, né? Dia de Corpus Christi. Um bom dia para você, meu ouvinte aí do outro lado do rádio ligado aqui no na nosso programa, né? A apresentação é minha, Franklin Gaspar. Vamos juntinhos até às 7h30 hoje, né? É, porque hoje não tem o Jornal da Paranaíba. Um grande abraço aí para você do outro lado do rádio ligadinho, né? Já na sintonia, o meu amigo Niltinho, curtindo o nosso programa. Bom dia para você, meu amigo. É sobre a proteção de Jesus e Maria. É isso aí, meu amigo. A Célia Maria do Alcides Rodrigues também, ligadinha na Paranaíba. Um abração lá para a minha amiga Nilda Ferreira, lá do Novo Horizonte. O meu amigo Paulo Pintor, né? Aquele abraço, pessoal. E vamos começando muito bem, né? Seguindo a nossa programação, trazendo agora do Guarujá, Traidora. Em seguida, Tião Carreiro e Pardinho, o Preto e o Granfino. Depois, o Jacó e Jacozinho, Galo Carijó. Em seguida, Leôncio e Leonel, Vai de Roda. E fechando com Silveira e Barrinha, Falso Juramento.

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1: 5:39.
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3: Vou estar ligadinho na Paranaíba e o programa O Bom Dia Sertanejo. São 5:39. 5:39, vamos seguir em frente com o nosso programa. Mandando abraço aí aos nossos ouvintes, né, ligadinho na Paranaíba. Meu amigo Zé Paulo da Encomenda está lá curtindo o nosso programa. Um abraço lá para meu amigo Otávio Rastrello, lá na sintonia, né? Meu amigo Peninha, do bairro Afonso Pena, bom dia para você, meu amigo. É, abraçando aqui também a minha amiga Divina, né? Também lá curtindo o nosso programa, lá da Rua Bauru, Divina da Rua Bauru, curtindo o nosso programa. Abraçando aqui a Dorinha da Cidade de Jardim, o esposo Divina e a filha Elaine. Também abraçando meu amigo Zezão, lá do Buritium, da Walter Barra, né? Curtindo o nosso programa. O meu amigo Luiz, do Jornal Plural, aquele abraço. Meu amigo Oval Tênis da Garagem, também na sintonia do nosso programa. Obrigado pela audiência, gente. É, vamos de música então no nosso programa, atendendo agora meu amigo o Décio Eustáquio, da Rua Arlindo Vilela. Ele está a fim de ouvir As Paredes Azuis com o João Mineiro Marciano, oferecendo aí para mim, muito obrigado, para a Salma da Rua Goiás, para o Pedrado e a esposa Isabel, e também lá para o Juquinha da Saúde, lá na Avenida Anhanguera. Grande abraço para você, meu amigo Décio, aquele abraço.

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2: 5:53.
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5: É a Paranaíba de Tumbiara, 94.7, o programa Bom Dia Sertanejo. São 5:54, 5:54. Vamos seguindo em frente com o nosso programa, mandando abraço lá para o meu amigo Jadir de Oliveira, lá na sintonia, né? Grande abraço para você. Meu amigo Edson Gonçalves, lá da Chácara Arizona, né? Grande abraço, meu amigo. Tá lembrando que hoje, né, fazendo 48 anos, né, do falecimento do grande ex-prefeito aqui de Tumbiara, Modesto de Carvalho, né? Boa lembrança aí para você, meu amigo, só para deixar registrado aqui, né? É, vamos seguindo em frente, então, abraçando meu amigo, o meu amigo Hélio da Rua Leopoldo de Bulhões, já na sintonia do nosso programa. Ele está a fim de ouvir a música Borboleta do Asfalto, né? Com o Tião Carreiro e Pardinho, né? Vai para você agora, meu amigo. Depois, né, tem o Cacique Pajé, a Lenda do Caipora. Em seguida, tem a música lá do meu amigo Edson Gonçalves, né? A Loira do Carro Branco, com o João Paulo Daniel. E em seguida, o Caxangá e Sanica, o Sabiá. E fechando com Palmeira e Luizinho, a música Cantando Sempre. E fechando com Zé Tapera e Teodoro, Lição de Moral.

0: 6:07.
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2: Tá ligado na Paranaíba, tá bom demais. E o programa O Bom Dia Sertanejo. São 6:06, né? Mais 8 minutos. Vamos seguindo em frente com o nosso programa, trazendo mais música aí para o pessoal, né? Abraçando aqui também o meu amigo Jadir de Oliveira, que está na sintonia do nosso programa, está a fim de ouvir a música Volta do Seresteiro, né? Vou rodar para você agora. Meu amigo Jadir de Oliveira, oferecendo aí para todos que gostarem da música, né? É, abraçando aqui também a minha amiga Salma da Rua Goiás, né? Lá na sintonia do nosso programa. Grande abraço para você, minha amiga. Minha amiga Maria da Horta, lá de Araporã, né? Ligadinho no nosso programa. Grande abraço. A Joana de Araporã, também na sintonia. Um abraço lá para a Glória Maria de Centralina. É, também abraçando o meu amigo, o meu amigo Peninha do Bairro Afonso Pena. O Nenê do Buriti 2, né? Grande abraço para você, meu amigo. Tudo de bom, viu? Meu amigo Zezão, lá do Bairro Planalto, né? Que agora tá lá na Fazenda Ponte Funda. É, grande abraço para você. Lá, meu amigo, o Vicentão, lá da Copril, grande abraço. Vamos de música no nosso programa, trazendo agora, então, o Palmeira e Luizinho, né? A música Cantando Sempre. Depois o Zé Tapera, Teodoro e São de Moral. E fechando com o Zilizalo, A Volta do Seresteiro, lá para o meu amigo Jadir de Oliveira.

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1: 6:19.
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2: É a Paranaíba de Itumbiara, 94.7, o programa Bom Dia Sertanejo. São 6:19, vamos seguir em frente com o nosso programa, mandando abraço aí para a minha amiga Neucina, a minha amiga Neucina lá do bairro Planalto, né, lá na sintonia. Um abração lá para também, lá para minha amiga Suênia Aparecida de Brito, lá na sintonia. Alô, minha amiga Joyce da Fazenda Águas da Prata. Meu amigo Jorge Luiz e a esposa Mara, lá no Panamá. O pessoal do Sarandi também ligadinho no nosso programa. Obrigado pela audiência. Um abração para minha amiga Dirce do Jucarantes, né? Também curtindo o nosso programa. A Célia Maria do Alcides Rodrigues, bom dia para você, minha amiga. A minha amiga Maria da Horta, lá de Araporã, ligadinha no nosso programa. Obrigado pela audiência. É um grande abraço aí para o meu amigo Zé de Brito, do bairro Santa Inês, né? A Efigênia, da rua Morumbi, sua filha a Mariane, também a Franciele, a Maria Maria, na rua 27, aí no bairro Paranaíba. Minha amiga Cida Rocha, do bairro Santa Inês, né? Tá se recuperando, né, minha amiga? Grande abraço para você, um bom feriado para você de Corpus Christi, viu? Abraçando aqui também a Dona Marilu, lá na rua Itarumã, sua filha Eliene, a Sandra, a Célia, a Eliette, toda a família aí curtindo nosso programa. Obrigado pela audiência. Vamos agora com mais música, chegando agora Liu e Léo, Vou Roubar a Mariquinha. Em seguida, João Mineiro e Zé Goiás, É Assim. Em seguida, o Iride Irineu, Boiada Criminosa. E fechando com as Irmãs Freitas, Beleza do Araguaia.

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2: 6:32.
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5: É a Paranaíba de Itumbiara, 94.7, o programa O Bom Dia Sertanejo. São 6:33, 6:33, abraçando nossos ouvintes, ligadinho na Paranaíba, né? Um abração lá para minha amiga Maria da Horta, lá de Araporã, né, na sintonia. A minha amiga Divina da Rua Bauru, também curtindo nosso programa. Um abração lá para minha amiga Salma da Rua Goiás, lá ligadinha aqui na Paranaíba. A Marlene Bonifácio também, lá curtindo o nosso programa, lá no, do Gurigo Rodrigues, né? É, abraçando aqui também a minha amiga, a Dirceu João Ismael, da Cidade de Jardim. Grande abraço para vocês, gente. Vamos agora com o Genil e Genial, Genel, né? A música Capelinha Branca. Depois o Zé Carreiro e Carreirinho, Bombardeio. Em seguida, Mandu e Julião, Destino Cruel. Depois Nenete Dorinho, Louco de Amor. E fechando com Solevante Soleni, Chora Morena.

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1: 6:47.
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4: Você está ligadinho na Paranaíba e o programa O Bom Dia Sertanejo. São 6:47. 6:47. Vamos seguir em frente com o nosso programa, mandando um abraço lá para o meu amigo Zé de Brito. Fala, meu amigo.
5: Bom dia, Frank Gaspar. Meu irmão passa a jantar para Jesus, para Neide Costureira, França Trajeme, Cecília, Dona Neida, Aleta, Luciano do Frangaçado, Leitão, População, Júnior Fio, Zé Bruno, Juquinha da Saúde, Gorda Marolina. Então, bom dia.
4: Grande abraço para você, meu amigo. Um ótimo final de semana para você, né? Boa quinta-feira. Vamos rodar daqui a pouquinho, roda sua música, viu, meu amigo? Grande abraço para você. Abraçando aqui o meu amigo Luciano do Frango Assado, né? Lá na sintonia também. Bom dia para você, meu amigo. Tudo de bom, uma ótima quinta-feira. Meu amigo Heleno do Morado dos Sonhos, né? Já tá na sintonia também. Aquele abraço. Vamos de música do nosso programa? Trazendo agora Mensageiro Mexicano, Cruz de Cristal. Depois o Belmonte Amaraí, Desde que Te Vi. Em seguida, os Irmãos Paranaense, Recordação da Roça. E fechando com a Zita Carreira e Carreirinho, Boca Perfumada. Daqui a pouco...

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2: 7 horas.
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4: É a Paranaíba de Tumbiara, 94.7, o programa O Bom Dia Sertanejo. Hoje o programa vai até às 7h30, né? É que devido ao feriado, hoje não teremos o Jornal da Paranaíba. É, vamos seguindo em frente com o nosso programa. Deixa eu pegar um alô agora do meu amigo Heleno, lá do Morada dos Sonhos, né? Fala, meu amigo, bom dia.
5: Bom dia, meu amigo Fran Gaspar, bom dia, colega, se der tempo ainda aí, toca Idas e Voltas com Manta Bulas Matias. Acho que é por aí. Na temporada boa ligada desde as 5 da manhã, Celcinho das Antigas, São Zé Calé, Manézão da Sul, São Nova Zezão do Bairro Planalto, na Roça, em Ponte Funda. Onde foi o aniversário deles e manda os parabéns para eles de novo. E os comandantes de São, capitão Dona Cícero, Joaquim da Saúde mais experiente, meu amigo Vânio do Bairro Paranaíba, Toninho Joia, hoje descansando. Carlinho Carpan, Celso Rosa, Casimério, Lulu do Frango Assado e família na 27, região da Fazenda Trindade, meus irmãos Pedro Igor, Chiquinho Marilene, Chicão da Altilimax, Neném do Panamá, João Paz da Pia, o cantor das multidões, e meu primo João Batista Fernandes, tocador de violão do Baixo Castreiro, Baixo Agulho, que é uma devolva.
4: Grande abraço para você, meu amigo Heleno, tudo de bom, viu? Um ótimo feriado aí para você. É, depois deixa eu pegar um abraço aqui do meu amigo Luciano do Jucarantes. Fala, meu amigo, bom dia.
6: Ô, meu amigo, aqui é o Luciano da Reciclagem, do bairro Jucarantes 2, o rei da reciclagem, Luciano. Manda uma moda apaixonada para mim aqui, Eduardo Costa, ou se não, uma do Tião Carreiro e Capataz. Para mim mesmo, a música, Luciano, o rei da reciclagem.
4: Grande abraço para você, meu amigo, ótimo feriado aí, um ótimo feriado para você, meu amigo. Vou rodar então para você os 10 mandamentos do amor, né, com o Eduardo Costa, vai para você então, meu amigo Luciano da Reciclagem. É, deixa eu ver aqui quem mais está na sintonia, né, é a Elaine, né, a filha da Dorinha, também está na sintonia, bom dia para você, minha amiga. A Dirce do Jucarantes também ligadinho aqui no nosso programa. Um grande abraço para você, minha amiga. Chegando agora, então, tem o Dudu que Dalvan, Um Jantar para Jesus. Essa música eu tinha pedido no bloco anterior, meu amigo Zé de Brito, né? Vai para você agora. Depois o Mato Grosso e Matias, Idas e Voltas. Lá para o meu amigo Heleno Morado Sonhos. Em seguida, o Eduardo Costa, Os 10 Mandamentos do Amor. E fechando com o Gian e Giovanni, Roupa de Lua de Mel.

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2: São 7:21. Daqui a pouquinho, né, a partir das 7:30, tem o show da manhã hoje na apresentação do amigo Lindomar Pedrada. Gesmar Ricardo tá curtindo uma folga hoje, né? Um abração, Gesmar. E vamos seguindo em frente com o nosso programa, mandando mais abraço aí para os nossos ouvintes, né? Alô, minha amiga Dirce do Jucarantes, né? A Dorinha da Cidade de Jardim, a filha Elaine, né? Um abraço para o meu amigo Berchó e esposa Luzia, lá no Cidade de Jardim 2, né? Um abraço lá para a Nelcina do Bairro Planalto, tá se recuperando do tombo aí, né, minha amiga? Grande abraço para você, vai dar tudo certo, né? Já deu. E abraçando aqui também a minha amiga Rita Balheiro, da Fazenda Santa Maria. Um grande abraço para você, minha amiga. Tudo de bom. É, abraçando aqui também, deixe-me ver aqui, a minha amiga Selvita, né, que lá curtindo nosso programa. O meu amigo Zé Paulo, da Encomenda, né, tá lá curtindo o nosso programa. Grande abraço para você, meu amigo. Tudo de bom, viu? Um ótimo feriado aí pra você. Chegando agora o Teodoro Sampaio, Velho Galã. Depois a Nalva Guiar, Dia de Formatura. Em seguida o Carlito e Baduí, Mulher Sempre Mulher. E fechando com João Renes e Reni, a música Ausência.

0: 7:34.
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1: Bem, gente, assim chegamos ao final de mais um programa, o Bom Dia Sertanejo, né? Que estará de volta amanhã novamente, a partir das 5 da manhã, na apresentação do seu amigo Franklin Gaspar. Daqui a pouquinho, né, tem o show da manhã com o amigo Lindomar Pedrada, né? E eu estarei de volta, né, às 11 horas com o programa O Paranaíba nos Esportes, eu e o Jair Rezende, né? Um grande abraço, turma. Fique agora com as últimas músicas do programa, né? Lembrando, mandando um abraço lá para o meu amigo Domingão Berranteiro, né? Que chegou de viagem, né, meu amigo? Fez uma boa viagem, né? Espero ter... Claro que sim, né? Um grande abraço para você, viu? Vamos agora, então, com as últimas músicas do programa, né? Mas antes, né? Os nossos comerciais. E daqui a pouquinho tem o show da manhã com o Lindomar Pedrada.
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2: 7:35.
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1: Grande abraço, gente. Então, vamos agora com as últimas músicas do programa. O Osmano e Manito, Escuta Minha Canção. Depois o Zé Coelho e Libeirinho, a música Orlando Sabino. Grande abraço, gente, e até mais.

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1: 7:43.
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2: 7:51.
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2: 7 horas e 59 minutos.

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0: Vai começar o programa que está mexendo com toda a cidade e região. 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Utilidade Pública, Rádio Serviço, Informações. É a força do rádio chegando até você. Bom dia.
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2: Com muita alegria, estou chegando em seu rádio, meu amigo, minha amiga, para te desejar um bom dia.

Bom dia pro sol da manhã. Bom dia aos homens da terra. Bom dia, meu irmão. Bom dia, minha irmã. Principalmente o meu bom dia vai para quem não faz guerra. Só planta o amor, o carinho, o respeito. Bom dia, bom dia, bom dia com alegria. Bom dia para nossa mãe natureza. Bom dia, nosso Pai, nosso Salvador Jesus Cristo, Criador do céu e da terra. Bom dia para todas as criancinhas. Principalmente o meu bom dia vai para quem só planta o amor. Bom dia, amigo trabalhador. Bom dia, amigo dono de casa. Está começando o show da manhã hoje comigo, Lindomar Pedrada. Nossa amiga Esmar Ricardo está de folga, né? É, e o Pedrada está aqui tentando substituir, né? Não é fácil não, mas vamos tentar, né? E eu preciso de você, meu amigo. Preciso de você, meu amigo, minha amiga, para me ajudar a fazer o programa. Como? Participando através do WhatsApp, né? 3431-8888. Você vai mandar sua mensagem e vai pedir sua música. Preciso de você do meu lado, viu? Posso contar contigo? Se posso, muitíssimo obrigado pelo carinho. Sejam bem-vindos. Alegria começou. É o show da manhã, galera. Pra matar a saudade e recordar o passado, eu trago essa pra você com muito carinho. Linda melodia. Pra você, bom feriado, quinta-feira, 4 de junho. Obrigado pelo carinho, obrigado pelo rádio ligado. Diana, matando saudade.

0: Aê, matando saudades, recordando o passado, nesta manhã linda e maravilhosa de feriado, dia 4 de setembro, nós trouxemos para você, você curtiu comigo aqui na Paranaíba, ela, Diana, Por Que Brigamos. Bom dia.
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2: 8:07.
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0: Olha, 8:08, 8:08. Quero convidar você agora, meu amigo, minha amiga, onde quer que você esteja, né? Quero convidar você agora para junto comigo nós fazermos aqui a nossa oração da manhã, né? Agradecer a Deus, né? Por mais um dia, né? Agradecer a Ele por tudo que tem feito em nossas vidas, né? Então, minha amiga dona de casa, amigo trabalhador, onde quer que você esteja, vamos falar com o nosso Deus? Você já falou com Deus hoje? Já agradeceu a Deus? Vamos lá, comigo? 8:09. 8:09 na Paranaíba. É o show da manhã, trazendo a oração da manhã.

0: verdadeiro, Deus dos milagres, Deus das bênçãos, das obras. Ó Senhor, muito obrigado pela noite que passou e pelo descanso merecido, Senhor. Pai, peço a Ti que abençoe este dia que está começando, Senhor. Me dê paciência, me dê força e coragem para enfrentar tudo que vier pela frente. Determinação para seguir meus objetivos e muita saúde para conquistá-los. Ilumine minhas decisões, Senhor. Me livre dos perigos e das pessoas ruins, das pessoas maldosas. Me proteja de todo tipo de acidentes. Senhor Pai, nosso Criador do céu, Criador da terra, cuide de todas as nossas famílias. Ó Senhor, abençoa os hospitais de nossa cidade, aqueles que estão enfermos, né? Estão enfermos nos leitos. Muitos deles estão entregues em Tuas mãos, Senhor. Só o Senhor pode dar vida e saúde para eles, meu Pai. Abençoa aquelas famílias desamparadas, não tem o que comer, não tem onde dormir. Abençoa, meu Pai, todos aqueles que estão ouvindo o nosso programa com as suas famílias. E quero iniciar este dia consagrando cada hora, cada minuto por Ti, Senhor. Que seja feita a Tua vontade na minha vida e cumpridos os Seus propósitos. Prepare meu dia, Senhor. Abençoa os meus caminhos, minhas escolhas, minha família, meu trabalho e conceda-me um dia de bênção. Ó Senhor, Criador do céu e da terra, abençoa todos os lares de Itumbiara e toda a região. Que leve a paz, a sabedoria, leve a união, o amor ao próximo. Obrigado, Senhor, por mais um dia que nos entrega. Que venha um dia de bênção, de alegria e paz para todos nós. Papai do céu, abençoa todos nós. Nos dê saúde, alegria, paz e esperança. Esperança e dias melhores com a Tua presença, Senhor. Obrigado, meu Senhor Jesus Cristo. Muito obrigado, Senhor.
1: Jesus Cristo.

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2: 8 horas e 15 minutos.
1: 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E a hora certa.
2: 8 horas e 15 minutos.
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0: Aê, Trio Verdade nas ruas do mundo! 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É o show da manhã, 8h24, bom dia.
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2: 8h23.
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0: E não pode parar, né? Bom dia, meu amigo Edmilson Açougueiro. Encontrei com ele hoje, né? Tá vindo pro trabalho e ele tá vindo pro trabalho dele também, né? É, Edmilson Açougueiro, bom trabalho a você, meu amigo. Aí no supermercado Henrique, né? Tá lá curtindo a gente, grande amigo. O flamenguista Edmilson Açougueiro. O manezão do açougue também tá ligadinho. O manezão do açougue é a Zélia. Neste feriado, trabalhando, ouvindo a gente. Alô, manezão. Alô, Célia. É, vamos começar a atender na moçada aqui, né, gente? Já tá, as telas tá cheia já, né? Cleudes Maria. Fala comigo lá da Chácara Santa Clara, minha grande amiga Cleudes, meu amigo Maurício. Alô, Cleudes, bom dia, amiga.
4: Bom dia, Lindomar Pedrada. Tudo bem aqui e aí também, né? Graças a Deus, friozinho gostoso, né?
0: Muito bom.
4: Tenha tudo de bom, um bom programa, tá bom? Fica com Deus pra nós.
0: Isso, que Deus abençoe o dia de vocês, viu? Cleudes e Maurício, é o casal de amigos, né? Ali na feira, eles vendem aquele espetão de porco, carne, caipira, né? É, aquele espetão gostoso, bem temperado, né? A Cleudes vende gueroba, né? E muito mais, né, Cleudes? Bom dia pra você, bom dia, Maurício. Aí na chácara.

0: Santa Clara, um dia abençoado pra vocês, tá, amiga? A Joyce, a Maria Eduarda e o Denilson, lá na Águas da Prata, também estão ouvindo a gente. A Dirce do Jucarantes, alô, Dirce do Jucarantes. Abigail, do bairro Afonso Pena, bom dia, Abigail, artesã do bairro Afonso Pena. A Luzinete, do Jardim Leonora. Alô, Luzinete, bom dia.
1: Oi, Lindamar Pedrada, bom meu dia. Amigo, tudo bem?
0: Todo.
1: Bom dia para você, que esse dia seja um dia abençoado.
0: Amém.
1: Você e sua família.
0: Amém.
1: Tudo de bom. Passa a música aí, saudade, saudade, com Reinan e Raí. Vanega, Lucinda, Zé de Brito, Marilda, Maria Ferreira. Para todas minhas amigas, Luciana Santos. E para todas minhas amigas de A a Z, para não esquecer de ninguém. E para Terezinha, minha amiga lá da Cidade Jardim.
0: Falou bonito, Luzinete. Bom dia para você, minha amiga. Obrigado pelo rádio ligado. Agora, Luzinete, eu tenho que mandar para muita gente que adora Renan e Raí, né? Jardim Liberdade, a Jandira do Jardim Liberdade, adora Renan Raí, né, Jandira? A Rita Peixoto e o Chico da Rua 17, alô Rita Peixoto e o Chico da 17, a Nilda Abreu, o Elcio do Granville, um bom dia o Vanilson Pintor, o Paulo Pintor e a Marinês em casa, também adora Renan Raí, a Margarida e a Fia do Dom Veloso, a Selma do Norma Gibaldi, a Madrinha Ona, o Sr. Antônio da Vila Mutirão, né? Essa galera toda adora Renan e Raí, né? A Regina, alô Regina, a mãe da Aline, a Regina também tá ligadinha comigo, né? Então tá aí, gente, ó. Renan e Raí, chega em seu rádio.

0: Dedinho, dedicou pra todas as amigas ligadinhos comigo, eu dediquei pras minhas amigas e amigos também, né? Renan e Raí, saudade, saudade, música linda. 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O melhor caminho para você. 8h32, a partir de agora, começa a promoção do Luciano do Frango Assado, né? 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Bom dia, Luciano. Bom dia, Marlene. Bom dia, Neide. O Denilson, né? A turma toda aí. Muito obrigado a vocês pelo carinho da rua, né? Opa, quase falei. 8h33, deixa eu ver quem fala comigo. 8h33. Depois da Lucinete, eu falo com quem, hein? É, Luiz, meu amigo Luiz, lá do Conjunto Zé Moisés. Grande amigo Luiz. Fala comigo, Luiz. Bom dia, amigo.
1: Bom dia, Pedrada. Bom dia, ouvintes da Rádio Paranaíba. Aqui é o Luizinho, ligado aí no seu programa. Curtindo o feriado de boa, fazendo um cafezinho pra tomar, que tá friozinho.
0: Beleza.
1: Pedrada, se tiver como você rodar pra minha música do Zé Mulato Cassiano, Terra Prometida. Só pra mim curtir aqui de boa. Um abraço.
0: Você conhece música, hein? Você conhece música, só pede modão, né? Nosso amigo Luizinho, lá do Conjunto Zé Moisés. Um abração, meu Luizinho. Muito obrigado a você, amigo. Tá lá passando café, né? E ouvindo o programa. Aquele abraço, amigo. Bom dia. Nosso amigo Hélio, minha amiga Cleide, da Leopoldo de Bulhões, também tá curtindo. Alô, Hélio. Alô, Cleide, da Leopoldo de Bulhões. Bom dia pra vocês. Bom feriado. Tá aí, Luizinho. 8h34.

0: Aê, Zé Mulato e Cassiano, na verdadeira música sertaneja, Terra Prometida, né? Nosso amigo Luizinho, tomando café da manhã, lá no Conjunto Zé Moisés, né, Luizinho? Um abraço a você, bom feriado, garoto. 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A Neuza da Vila Vitória, alô Neuza, o Osvaldo na Vila Vitória, na V14, bom dia para vocês. Bom dia para Marta Costureira, alô Marta Costureira, na Rua V3, né, Marta Costureira da Rua V3. Bom dia para Gláucia, para Sônia da Nova Geração, tá em casa curtindo a gente, né? É, hoje tô descansando, curtindo o feriado. A Gláucia e a Sônia, bom dia. Bom dia pro Chicão Garçom, a Silvana, também na Vila Vitória, né? Tá lá ouvindo a gente. A professora Alzira e o Marquinho da Rua Jacinto Brandão, aquele abraço. Minha amiga, a minha amiga Gorete do Marulina, alô Gorete no Marulina. Bom dia Gorete. Bom dia para você Gorete no Marulina. É, quem tá ouvindo a gente também, né? É a minha grande amiga também, né? A Rosinete do Marulina.
1: Bom dia, Lindomar Pedrado.
0: Bom dia. Bem?
1: Feriado pra você com sua esposa.
0: Obrigado, obrigado.
1: Eu estou ouvindo seu programa.
0: Obrigado. Obrigado, Rosinete, do bairro Marulina. Bom dia pra você, minha amiga, tá? Obrigadão pelo rádio ligado, viu? Sueli do Remy Martins, a Sueli Genivaldo, lá do Remy Martins também, tá me ouvindo, né?
2: Bom dia, Pedrada.
0: Bom dia.
2: Tá todo mundo bem aí?
0: Tudo bem, né? Graças a Deus.
2: É, eu quero oferecer o programa pro meu irmão, que ele tá de folga hoje.
0: É, tá em casa.
2: Tá descansando.

0: ano.
1: Tá certo.
0: E quero oferecer para todos que estão ouvindo o programa aí, tá bom?
1: Obrigado.
0: Então tá, que Deus abençoe vocês aí.
1: A você também. A você, Sueli, o Genival também, que Deus abençoe vocês, viu? Aquele abraço aí do Remy Martins, curtindo a gente. O Juquinha do Cais, também tá ligadinho comigo, né, Juquinha do Cais? Bom dia, amigo.
2: Bom dia, Franco Gaspar.
1: É o Pedrada.
2: Mas é para mim uma música.
1: Ah.
2: Destino Cruel.
1: Certo.
2: Para Luciano Fragassado, Zé de Brito.
1: Certo. Quem mais?
2: Para meu amigo. Para minha amiga Salma.
1: Da Goiás.
2: Ana.
1: Isso.
2: Doutor Camilo, doutor Felipe e Marcelo.
1: Tá lá ouvindo a gente.
2: Os Marlene Aguero.
1: Certo.
2: Mar Fofoca. Solisiário. E para o meu amigo Sebastião de Lima.
1: Certo.
2: Sebastião Roberto. Chicão da 28. Helena da Morada do Sonho. Para o meu amigo. Para meu amigo Sebastião de Lima. Para. Aqui no Baru, para ir para o CRAI. Domingos do Berrante e meu amigo.
1: Quem?
2: André.
1: O André, do bairro Dom Bosco. Yeah.
0: Bom dia, ainda uma pedrada.
1: Bom dia. Então tá aí, Juquinho, vou atender você agora. Meu amigo Careca também tá ouvindo a gente, o Carequinha, né? Grande amigo Carequinha também, tá ligadinho comigo. Deixa eu trazer o bom dia do Careca aqui no programa, né? Tá ligadinho comigo também. Grande Careca, bom dia, amigo.
3: Grande amigo Pedrada, Carequinha.
1: Gente boa. Era
3: master.
1: Gente boa.
3: Tô aqui em casa aqui, ouvindo seu programa, juntamente com o seu Silvio, que vai fundir uma lajinha.
1: Ô, oh, seu Silvio!
3: Com o Ronaldo, com o Euler.
1: Ó. Oh.
3: Isabela, Eloá, Dona Rejane.
1: Turma boa, hein?
3: Tamo aqui te ouvindo. É o Juquinha falando aí, ó.
1: É, o Juquinha.
3: Passa Juquinha. Aí a música aí da Coruja pra nós, e a Cutia.
1: Eu vou ver se ataque do programa.
3: Parabéns, Lindomar, pelo seu programa.
1: Obrigado, amigo Carequinha. Pega no cabo da mansinha também aí, viu? Só no tá só gerenciando aí. Ô, turma, põe um Carequinha pegar no cabo da mansinha aí, ó. Mãozinha dele tá fininha, tá igual seda, viu? É, não pega no pesado, né? Pega no pesado aí, Carequinha, viu? Pega no cabo da mansinha aí, tá bom? Alô, Rejane, a turma toda aí. Nosso abraço a vocês, obrigado pela companhia. Juquinha do Cais, tá aí seu pedido, Juquinha do Cais. Os Gargantas de Ouro.

0: Tá aí, música linda dos Gargantas de Ouro, Destino Cruel, né? Lá pro Juquinha do Cais, meu amigo Carequinha, tá lá gerenciando a obra, né? Só gerenciando, né? É, aprendeu a mandar, né? Porque no Tec Futebol, manda o jogador, pega ali, vai ali. Opa! É, então já aprendeu a mandar, né, Carequinha? Agora tá lá gerenciando. Sou Silvio, tá lá, né, Sou Silvio? Camisa azul, né? Tá lá fundindo a laje. Tá lá o Sou Silvio, o Ronaldo, o Willer, também a Isabela, a Eloá, a Rejane, meu amigo Carequinha, né? Do Itumbiara Master. Grande amigo, um abraço a você, toda a família. Bom trabalho pela turma aí, viu? Muito obrigado pelo carinho, né? 8h47, voltamos depois dos comerciais.
1: 6 minutos.
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0: 8h48 na Paranaíba, 8h48. Estamos chegando em seu rádio com classificados, né? 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A advogada, a doutora Jacira Carvalho, preciso urgentemente falar com a Lena, a Helena, filha da senhora Maria Helena da Silva, já falecida, e do seu Geraldo Loriano. Segundo informações, a Lena foi vista ultimamente em Caldas Novas. Se você conhecer a Lena, pede aí para entrar em contato com a doutora Jacira Carvalho, 996.

0: 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Tá bom? 8h51.
1: Alô, meus amigos de Tumbiara, aqui quem está falando é Moacir Franco. Eu também estou aqui na Paranaíba com meu amigo Lindomar Pedrada. Chorei largo!
0: É, pessoal, participando da nossa enquete aqui, ó, dizendo o endereço onde fica a lanchonete Luciano do Frango Assado, né? Muita gente participando aqui, ó. É, a Gláucia Dias está lá ouvindo a gente, né, Gláucia Dias? Está lá curtindo a gente. A turma está trabalhando, hein? Trabalhando de domingo a domingo. É, tá lá ouvindo a gente trabalhando. A sua Adriana, a Sueli, a Marlene, a tia Fica, a Isabela, a Sônia e a Gláucia. Essa equipe trabalhando, nova geração, né? Aí trabalha muito, né? Um abraço a vocês, bom trabalho e obrigado pelo rádio ligado. A Gláucia, a Sônia, a Isabela, tia Fica, Marlene, Sueli e Adriana. Um abraço a vocês aí, viu, turma? O Luciano também está participando comigo, né, Luciano? Aliás, o Leonel está participando comigo, né, da enquete. A Regina Balbina, do Marolina, também está participando, né? É, a Divina, é, muita gente participando aqui comigo, né? Deixa eu ver quem fala comigo aqui agora. É, deixa eu ver aqui quem está falando comigo. Alô, bom dia, bom dia, bom dia, bom dia.
2: Pegada, bom dia.
0: Jandira.
2: A sua amiga Jandira, de Jandira. Verdade, é porque eu perdi meu outro número, sabe? Ah. Aí eu preciso de eu comprar outro chip.
0: Certo.
2: Eu tô te ouvindo aqui, meu amigo.
0: Obrigado.
2: Bom dia, com alegria. Eu quero participar do frango aí, viu, do Luciano. É o melhor frango da cidade, assado. Tô te ouvindo, Deus abençoe você e sua esposa, sua família. Amém, abençoa nós.
0: Ô Jandira, pra participar, minha amiga, manda o áudio, viu? Manda o áudio ou escreva aí, ó, né? O WhatsApp da rádio, o endereço, que rua que fica a lanchonete do Luciano do Frango Assado. Só mandar o nome da rua. Não precisa de número nem bairro não, viu? Só o nome da rua. Viu, Jandira? Manda pra mim aí. Escreva aí ou manda mensagem aí, fonada, tá bom? Jandirinha, Jardim Liberdade, a Nilda Abreu, o Elcio do Granville também, ligadinhos comigo, né? Nosso abraço. Deixa eu ver quem fala comigo. É, deixa eu ver aqui, o Zezinho da Regional, né? Oh, meu amigo Zezinho da Regional, bom dia, Pedrada. Tudo bem com você, amigo? Tudo bem, Zezinho. É, Zezinho da Regional, de saúde, Pedro, gostaria de ouvir a música com Mato Grosso e Matias. É... Oferece para a esposa Luciane, com muito amor e carinho, né? É, qual música do Mato Grosso Matias? Mulher? É, mulher? Tem Mato Grosso Matias, tem essa música Mulher? Deixa eu ver aqui o nome. Mulher, né? É, e abraçando o pessoal, tá ligadinho comigo também, né? Aí nas fazendas, nas chacras, nos sítios, onde quer que você esteja. Nosso abraço a todos, viu? E obrigado pela companhia de vocês, tá bom, turma? Aquele abraço todo especial, né? É, o meu amigo, deixa eu ver aqui, meu amigo Zezinho da Regional, com Mato Grosso e Matias eu tenho Em Mulher Não Se Bate e tem Mulheres do Brasil. Vê pra mim qual que você quer aí, viu, meu amigo Zezinho da Regional. Enquanto isso eu atendo outra pessoa aqui pra despachar, né? Manda pra mim, Zezinho, o nome da música direitinho, viu? Porque só mulher não encontrei com Mato Grosso e Matias não, tá bom? É, tá cheio já aqui participando, hein? Maria Aparecida, tá ligadinha comigo, né, Maria Aparecida? Um abraço a você também. Maria de Fátima, alô, minha amiga.
3: Bom dia, Pedrada. Pedrada, queria que você viesse arrumar um colchão de casal pra mim. Aqui é a Maria de Fátima, do Zenon. E eu preciso da... Pode ser usado, não tem nada a ver, não. Quero que eu compre na cama do neto meu. É de casal, viu?
0: Quem puder doar um colchão de casal para minha amiga Maria de Fátima, entre em contato comigo, viu? Tá bom? Quem puder doar um colchão, entre em contato comigo. Romildo Chamagás, me dando a carona.
4: Bom dia, meu amigo Pedro.
0: Bom dia.
4: Bom dia, show.

0: Amanhã, eu quero participar desse frango do Luciano.
1: Certo.
0: Luciano assado, fica na rua.
1: Opa, não pode falar. Manda pra mim escrito, viu? Manda pra mim escrito, viu, meu amigo Romildo Chamagás. Manda pra mim escrito, tá bom, amigo? E uma Sônia, tá ligadinha comigo, né, Ilma Sônia? Grande amiga, Ilma Sônia de Melo.
2: Bom dia, Pedrada.
1: Yeah.
2: Ganhar o frango do Luciano do frango assado. Fica na rua.
1: Opa, manda escrito pra mim. Manda escrito, Ilma. Manda escrito, tá bom? Fausto Gomes também tá ligadinho comigo. Alô, Fausto Gomes.
3: Aí, Pedradinho. O Faustinho tá de cá te ouvindo também, tá? Aqui no Buriti 1, viu? Tô de folga hoje, boa.
1: Aí, ouvindo, viu? O Faustinho da Caramuru também tá ligadinho comigo. Grande amigo Faustinho da Caramuru. Um abraço a vocês, obrigado pelo carinho, tá bom, meu amigo? A Delcivone Martins tá ligadinha comigo, né? Manda música pra Fazenda Mimoso, lá pro Valder, a Cido, Zezinho, né? O Valder fez uma cirurgia, está passando bem, graças a Deus. Manda o programa pra eles. Então tá bom, minha amiga Delcivone Martins. Alô, meu grande amigo Valder, Assido Zezinho, na Fazenda Mimoso. Nosso abraço a vocês, obrigado pelo carinho da companhia, tá bom, meus amigos? O André do bairro Dom Bosco, bom dia, Pedrada. Manda pra nós Noites Traiçoeiras com o padre Marcelo Rossi. Vai pro Juquinha do Cais, Luciano do Frango Assado, o Heleno do Moral dos Sonhos, o Ron da Lanchonete, Dom Bosco, o Zé de Brito da Rua 36, o Chicão da 28, o Mané da Pedra, o Gibimba, o Burro do Marolina, e que Deus abençoe o nosso feriado, né? O endereço do Luciano é Rua Tal Tal. Falou, André, tá participando, viu, amigo? E quer ouvir a música Noite Traiçoeira, né? Vai também essa música lá pra Cleudes, a Cleudes e o Maurício, da Chácara Santa Clara, pra Yolanda e o Chiquinho. Alô, Yolanda e Chiquinho, aí na Rua 16, o Mozair Damasceno e a Vera na Rua da Máquina, né? Também ouvindo a gente, aquele abraço. O Orlando Simone da Rua 13, alô Orlando Simone da Rua 13 do bairro Santos Dumont, e vai também lá para Maria Helena Claudino, Helena Claudino, Zé Claudino no Marolina, também ouvindo a gente, né? É, tá aí, ó. A Gorete também, né, Gorete? Vamos ouvir essa música linda, tá bom? 8h58. Fale com Deus.

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1: Seja qual for o seu problema,
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1: Fale com Deus, Ele vai ajudar você.
0: Hello? Após a dor vem o quê?

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3: 9 horas.

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3: 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Bom dia pra você de rádio ligado. Bom dia lá pra Herta. Herta e o Joaquim em casa curtindo a gente. Alô, Herta! Alô, Joaquim, em casa ouvindo a gente, da Rua Caixa Dourada. O Paulo Pintor e a Marinês. Também o Levi e a Maria, da Rua João Manuel de Souza. Alô, Levi e a Maria, da Rua João Manuel de Souza. Um abraço a vocês também. Um bom dia, viu? Um bom dia também, vai com carinho, né? Lá para minha comadre Geralda, lá no Rio Soba da Mata. A comadre Geralda, o compadre Walter, no Rio Soba da Mata. Minha prima Edna, da Rua 13. O Lindomar, do Edifício Executivo, meu xará Lindomar. Edifício Executivo, aquele abraço. A Heloísa, alô Heloísa, mandou uma mensagem para nós. Pedrado também, tô te ouvindo. Obrigado, Heloísa. Minha grande amiga Heloísa, né? A Ana, o Martelinho, doutora Camila, doutor Felipe, a Salma, da Rua Goiás. A Tânia Cabral, o Luiz Canhão, o casal de amigos. Alô, Tânia Cabral, Luiz Canhão. Um bom dia para vocês. Obrigado aí pelo rádio, viu? Ligado. E agora, lançamento chegando em seu rádio, aqui no Show da Manhã.

0: Não Mexe Nas Minhas Gavetas, Danilo e Davi, é lançamento aqui no show da manhã. 9:06, 9:06. Agora eu quero falar com a minha amiga dona de casa, né? Você, minha amiga dona de casa, nesse feriadão, tá aí curtindo o nosso programa, né? 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Um abraço a vocês e bom feriado, tá bom, meus amigos? 9:08, 9:08. Deixa eu ver que eu vou atender no WhatsApp. Alô, Roberto da Celso Maeda. Roberta, Dona Idelma, a Roberta da Celso Maeda, tá ligadinhos comigo, aquele abraço, né? A Joyce da Fazenda Águas da Prata.
1: Bom dia, minha amiga Pedrada, que é a Joyce da Fazenda Águas da Prata, tô aqui ligadinho em você, viu? Manda um abraço pra minha mãe, Maria Aparecida, que hoje tá aqui na fazenda com a gente, tá?
0: Alô, Maria Aparecida, vai serrar a boia hoje, né? Vai almoçar com eles aí hoje, né? Tá certo, Maria Aparecida. Bom dia pra você, pra Joyce, o Adenilson, a Maria Eduardo, né? Toda a família aí na Fazenda Água da Prata. Um bom dia pra vocês e bom feriado, viu? Pode matar o Canela Amarela aí, viu, Joyce? Mata o Canela Amarela aí pra Maria Aparecida, viu? Tá certo? São 9:09, 9:09. A Maria Helena da Fazenda Bom Jardim também tá ligadinha comigo. A Maria Helena e o Zenilson lá no Bom Jardim. A Irene do Jardim América, minha afilhada Xislaine do Café Biba, Xislaine e a Romilda, aí no bairro Paranaíba. A Áurea da Fazenda Trindade, alô Áurea da Fazenda Trindade, bom dia. A Leila Mar Pereira, Aparecida Vieira do bairro Paranaíba, também tá ligadinha comigo, né? Um abraço, obrigado pelo carinho, viu? Adriana, minha amiga Adriana do Jardim Bandeirante, passou aqui ontem e pegou lima de bico, né? Um abraço, Adriana do Jardim Bandeirantes. Marilene, a Marilene também tá ligadinha comigo, né, Marilene? Bom dia pra você lá do Sebastião de Moura, a Marilene. João Batista, do bairro Santinês, alô, João Batista. Luciano, do Jucarantes, alô, Luciano.
2: Amigo Pedrada, aqui é o Luciano, o rei da Reciclagem. Manda uma moda apaixonada pra nós aqui no bairro Jucarante 2. Renan e Raí, minha apaixonada, oferecer pra minha esposa, Jona Dark.
0: Tá certo, Luciano, tá aí curtindo a gente, né, pra esposa Jona Dark, com muito amor e carinho, né? Então tá bom, meu amigo, um abraço a você, muito obrigado aí, curtindo o nosso show da manhã, o Luciano da Reciclagem, né, e a esposa Joana, vão curtir comigo essa linda melodia. Vá pra minha esposa Bebel também em casa, né, Bebel? Vá pra Bebel em casa também curtindo a gente, um beijo, Bebel, tá? E vai pra todos que adoram a Renan e Raí, né? Jandirinha também tem curtido a gente. Professora Sinomar, bom dia. É o show da manhã, 9:10. Bom dia. Bom feriado a todos.

0: Renan Raê, será que pensa em mim? Luciano, Jucarãs, esposa, Joana, bom dia.
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2: 9:14.
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0: 9 de

0: 16, voltando em seu rádio com mais classificado neste feriadão, dia 4 de junho, né? 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Bom dia, Edésio. Bom dia para Rosa. 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Tem curtido o programa, né? 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Luciano do Frango Assado está sorteando hoje um frango assado e um refrigerante, né? Você vai mandar mensagem no WhatsApp da rádio, mandar para mim digitado, escrito, onde fica a lanchonete do Luciano do Frango Assado, o nome da rua. Só basta o nome da rua, tá bom? Para facilitar para você, o nome da rua só, tá bom? E o Luciano do Frango Assado convidando a todos para participar hoje, sábado e domingo, da promoção do frango assado, mais refrigerante, por apenas R$ 45,00. 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Então tá aí. 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Olha, gente, eu esqueci do signo, né, rapaz? O pessoal tá ligando pra mim, querendo saber o signo. Então agora eu vou fazer os seis signos agora, tá? Vou fazer o Áries, Touro e Gêmeos. E depois o Câncer, Leão e Virgem. Passei batido, viu?
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0: Bom dia pra você, meu amigo de Áries. Bom dia, Áries. Olha, feriadão propício para sair e curtir bons momentos com os amigos. Pode também fazer uma nova e interessante amizade. À noite, Ariano ou Ariana, a energia se intensifica, trazendo uma conexão profunda, mudanças e até revelações importantes. Só cautela com o desejo de controlar as situações, valeu? Minha amiga e minha amiga de Áries. Já no amor, com a lua ativando sua vida social, rolezinhos, olha aí, rolezinhos e bate-papo pode abrir portas para um flerte, tudo de bom. Romance pode nascer de uma amizade também, viu? Agora, se já achou sua tampa, o clima promete ser de diálogo e cumplicidade. Tá bom? Seus números de sorte, 32, 13 e 49. A sua cor para hoje é violeta, meu amigo e minha amiga do signo de Áries. Agora é para você de Touro, né? Bom dia, Touro. No trabalho, tá na escala do feriado hoje? Tá trabalhando? A boa notícia é que os astros favorecem ideias criativas e

decisões importantes. Pode ser o momento de se abrir para o novo, fazer uma mudança e assumir o controle da sua carreira. Dinheiro, energia perfeita para inovar.

0: ciclo profissional. Sua cor para hoje é preto, os seus números 13, 05 e 58, meu amigo e minha amiga de touro. Gêmeos, alô gêmeos, amizade. Tudo indica que vai buscar amizade que compartilha ideias e sonhos parecidos com os seus. Momento perfeito para trocar ideias inspiradoras, mesmo que à distância. Viagem, pode ter um desejo irresistível para uma aventura e novidade. E vejo boas chances de embarcar numa experiência maravilhosa. O dia também favorece o planejamento de uma viagem, inclusive com os amigos. No amor, pode rolar atração por alguém de outra vibe ou cidade. E tudo indica que um papo estimulante vai te fisgar. Com seu amorzinho, bom para quebrar a rotina e apostar em novidades. Sua cor é prata, seus números 20, 29 e 47, meu amigo e minha amiga de gêmeos.
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0: Alô, Câncer! No dinheiro, mudanças estão previstas. Olha, mas fique sussa, pois os astros prometem trazer uma oportunidade de negócio topíssima ou ganhos inesperados. Você também pode se inspirar a buscar novas ambições ou novo jeito de lidar com recursos compartilhados, seja com o sócio, com o pai ou os seus irmãos, tá? O amor, com a lua despertando desejos e incitando aí descobertas, você pode mudar a maneira de se envolver e experimentar novas emoções. As chances de viver uma conexão íntima e transformadora são excelentes. Mas os astros também pedem menos desapego, viu? É, sua cor para hoje, lilás. Seus números 08, 44 e 14, meu amigo e minha amiga de Câncer. Leão, bom dia, Leão. Leão, bom dia, Leão. Amizade. Sua vida social promete boas surpresas. Novas amizades podem surgir onde menos espera e já chegando. Se depender dos astros, uma conversa leve, sincera e cheia de afinidade com uma pessoa do seu círculo social tem tudo para virar uma parceria para lá de positiva. Que bom, hein? No amor, com a lua na sétima casa e trocando likes com os outros astros, um encontro inesperado, inclusive com alguém conhecido ou de longe, pode virar romance. À noite, a conjunção com Plutão intensifica o entusiasmo e a paixão, mas também o desejo de querer tudo de seu jeito, viu? Já seus números de sorte é o 42, 60 e 40, sua cor é rosa, tá bom, meu amigo e minha amiga do signo de Leão, né? Leão. Agora eu vou falar com o signo de, deixa eu ver aqui, Virgem. Alô, Virgem, bom dia. Dinheiro, bora segurar o entusiasmo e seguir aquele ditado. Quando a esmola é demais, o santo desconfia, né? A notícia boa é que pode ter soluções engenhosas para desenrolar a dívida e receber grana esperada, viu, gêmeos? Na saúde, bom dia para fazer ajustes na sua rotina e apostar em novos tratamentos. À noite, aproveite para descansar corpo e mente. Evite distrações e exageros, pois isso pode afetar seu sono ou até aumentar a pressão. No amor, um love pode surgir entre um compromisso e outro, inclusive colega de trabalho. Contando com muita inspiração, sua noite promete ser quente, viu? É sua cor para hoje, azul marinho. Seus números 17, 51 e 42, meu amigo e minha amiga de Virgem, bom dia!
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3: 9 horas e 25 minutos.
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3: Aê, moçada, bom dia, o Zezinho da Regional, tá ligadinho comigo? Vou descobrir a música, viu, Zezinho da Regional, tá bom, amigo? Um abraço a você, viu? Cristiana, bom dia, Pedrada, me chamo Cristiana, estou procurando serviço de arista, se alguém precisar de arista, entre em contato com a Cristiana, viu? Tá bom? Ela tá à procura aí de serviço de arista, né? Tá certo. Deixa eu mandar um bom dia pro Fabrício Souto. Alô, Fabrício Souto. Tá ligadinho comigo, né, Fabrício Souto? Um abraço. E os meus amigos feirantes, né? Todos feirantes ouvindo a gente. O Edido Quilombo. Alô, Edido Quilombo, bom dia. O meu amigo Reginaldo da Chácara Alves. O Gaúcho e a Maria Cristina também são feirantes. O Leopoldo, Dona Maria e as filhas. Nosso abraço. Aguinaldo da Gueroba, alô Aguinaldo da Gueroba, sou Zé Luiz do Peixe e a Dona Maria Cândida, na Rua do Brás, sou Zé Luiz veio de peixe, né? Sou Zé Luiz, Dona Maria Cândida, na Rua do Brás, um abraço a vocês também. O Marquinhos Rei do Frango, alô Marquinhos Rei do Frango, a Dona Luzia do Doce, um abraço. Nilson Farinha Caçula, o Pedrinho Rei do Milho e o Gilson, também são feirantes. A Cleusa e o Maurício, aí na Chácara Santa Clara, né? Todos os feirantes ouvindo a gente aí, recebe um abraço, meu carinho, tá bom? E agora eu falo com quem aqui? Divino Lopes. Divino Lemes, né? Divino Lemes.
4: Bom dia, Pedrada.
3: Bom dia.
4: Eu quero participar do sorteio do frango assado do Luciano. Ele fica na...
3: Manda por escrito, viu? É só por escrito que vale, viu? Tá bom, minha amiga?
4: Aqui é o Divino Lemes, do Dionara Rocha.
3: Divino Lemes. Manda por escrito, viu, Divino Lemes? Por escrito. É rua tal, tal, pronto. Só assim, tá? Viu, Divino? Só vale por escrito, tá bom? Dani do Alcides Rodrigues. Bom dia, Pedrada. Gostaria de participar do sorteio do frango, do Luciano. O endereço tal, tal, tal, tá certo. Daniela do Alcides Rodrigues, né? Daniela do Alcides Rodrigues também tá ligadinha comigo, né, Daniela? Bom feriado pra você, menina. Deixa eu ver aqui, Luciana Santos tá participando, Romildo Chamagás, a Ana Lúcia do Conjunto Marisa Machado. Ana Lúcia, do Conjunto Marisa Machado. Pedrada, toca a música Anderson Freire, Raridade. Opa, bonita, hein? Essa é bonita, viu? Então tá bom, minha amiga, deixa eu tocar a raridade aqui. Esse louvor vai lá pra minha esposa Bebel também, Bebel. Esse louvor é pra você também, viu? Lindo louvor, né? Então tá aí, ó. 9h30 na Paranaíba. Pra você, Ana Lúcia. Bom dia, bom feriado.

Aê, Anderson Freire, raridade. Ana Lúcia, do Conjunto Marinho do Machado. Bom dia a você, bom feriado. Vamos curtir o lançamento aqui do show da manhã? 9h35, lançamento.

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Bom dia, meu amigo Edivair do Pit Dog. Encontramos a música, né? Edivair do Mato Grosso e Matias, né? Lá para o nosso amigo Zezinho da Regional. Um abração, Edivair e a Denise, aí na Vila Vitória, curtindo a gente. Bom dia, Edivair. Bom dia, Denise. Toninho Leiteiro, meu amigo Toninho Leiteiro e a Neuza, lá do Zenon Borges. Bom dia, Toninho Leiteiro e a Neuza, do Zenon Borges. Meu amigo Louro, o Louro é Deusenice. Bom dia, Louro. Bom dia, Deusenice. Tá ouvindo a gente aí, um abraço a vocês, e o Louro e a Deusenice, né? Estão ligadinhos comigo. A Neucina, a baixinha da Rossumaré. Alô, Neucina. Bom dia pra você também. A Valquíria, é, a Valquíria tá me ouvindo, né, Valquíria? Pedrada, agora estou morando na rua Jataí, no bairro Social. Manda música pra mim, pra Valquíria, e coloca o meu nome no sorteio aí do Luciano do Frango Assado, né? Manda um abraço pros meus filhos, a Maria Júlia e o Arthur. Alô, Maria Júlia e o Arthur, bom feriado a vocês aí, viu? Muito obrigado, viu, Valquíria? Agora é do Vilagem, mas agora da rua Jataí, né, Valquíria? Um abraço a você, bom feriado a você e sua família, tá bom? Ô, gente, a nossa enquete aqui do frango assado só vale para o show da manhã. O pessoal tá ligando lá na FM 92.3 e tá deixando o Guiguinho de cabeça quente, né? Só vale pra cá, viu? 3431-8888. Não perturbe o Guigui, tá? É, manda pra mim aqui, ó. 3431-8888. Não manda pro Guigui, tá? Só 94.7, WhatsApp 3431-8888. Zezinho da Regional, encontrei sua música. Graças, meu amigo Edivair do Pit Dog, né? Ô, Zezinho da Regional, um abraço a você, pra sua esposa. Muito obrigado pelo carinho, viu, Zezinho? Tá aqui sua moda, do Mato Grosso e Matias, né? 9h40, tá aí, Zezinho da Regional. Bom feriado a você e sua família, amigo.

0: Tá aí, meu amigo Zezinho da Regional, atendi o seu pedido, né, amigo? Mato Grosso e Matias, a música Mulher, música linda, hein? 9h43, bom dia com muita alegria.
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2: 9h42.
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0: Bom dia para você de Libra, Escorpião e Sagitário, né? Vamos ver como é que tá o signo de hoje, né, moçada? Então tá aí, ó. 9h44, 9h44 na Paranaíba. Atenção, Libra! Atenção, Libra! Sorte! Aguarde um dia de sorte, principalmente se pensar fora da caixinha. Aposta online ou jogo em parceria pode trazer boa surpresa entre a tarde e o início da noite. Mas cautela, viu, Libra? O risco de exagerar é real, oficial. Tá bom? Viagem! Pode pintar plano inesperado ou mudança de última hora. Mas tudo indica que vai ser ótimo. Passeio ou viagem para um destino diferente promete ser divertido. Amor, com o borogodó de dar inveja, as chances de rolar aquela química de milhões são grandes. E da conquista para o romance deve ser um pulo. Mas evite joguinhos, viu? Sua cor para hoje é magenta. Seus números 09... 16h45, Libra, agora Escorpião, né? Escorpião, família, tudo indica que vai ter várias ideias para o feriado hoje, viu? Aguarde ótimas novidades e mudanças. À noite pode pintar frustração, mas conversa racional deve renovar o convívio. Dinheiro, prepara coração, bebê. Pode cair aquele pix salvador. Sobretudo de um parente. Que bom, hein? Saúde. Cuidado com o ritmo acelerado, distrações. Pois acidente não está descartado, hein? Cuidado. No início da noite, sinal de boa saúde e recuperação de forças. No amor, pode reencontrar alguém do passado. Sua ousadia e criatividade rolam soltos da atividade. E aí, pega fogo, né, cabaré? No melhor sentido, claro. Sua cor, verde. Seus números, 08... 33h15, tá bom, Escorpião? Agora é o meu, né? É o signo Pedrada. Alô, Pedrada! Relacionamentos, o dia promete novos contatos, boas conversas e viagem rápida. À tarde pode conhecer

0: ou encontrar alguém e ter ideias incríveis. À noite, clima mais divertido, mas um papo profundo e transformador não está descartado. Sorte, além de contar com inspiração, um bate-papo ou troca de mensagem promete trazer uma boa oportunidade. No amor, o amor pode começar no papo e terminar em algo bem mais interessante. Sinal de bela surpresa à tarde. Inclusive, convite para um date, né? Depois, sua força de atração bomba e marcha dos sonhos tem tudo para rolar. A cor nossa hoje é marrom. Nossos números 51, 44 e 24, meu amigo e minha amiga de Sagitário. Lançamento na Parnaíba, chegando para você, né? Quero mandar um abraço e um bom dia, né? Para toda a turma curtindo a gente aí. Muito obrigado pelo carinho, né? O nosso amigo, o João da Cabrita. João da Cabrita, meu grande amigo. Novidades para mim, João da Cabrita?
1: Ô, nego, velho, você lembrou do restaurante e tudo, não lembrou de mim, mas da Maura, não.
0: Aê, rapaz, é mesmo.
1: Casa, graças a Deus, agora estamos de boa.
0: Amém.
1: Não estamos andando, não estamos na feira, mas nós estamos aí. Se você for passar a música, você lembra das músicas do primo dela, Silveira e Silveirinho, manda qualquer música desse pra ela aí, viu? Falou? Da Maura Maria, falou? Ela é um de virgem também, ela falou, lembra do virgem que é ela.
0: Isso.
1: É virgem também, falou?
0: É de virgem?
1: Fica com Deus, tchau, tchau, meu filho.
0: Notícia boa, hein? Notícia boa, João da Cabrita, notícia boa. Dona Maura tá em casa, Dona Maura. Graças a Deus, tá em casa, né, Dona Maura? Que bom, minha amiga, notícia boa, João da Cabrita. São feirantes também, são meus amigos, né? E eu passei batido mesmo, rapaz, você me desculpa, viu? Passei batido, viu? Mas não tem nada não, né? Dona Maura, João da Cabrita, um abraço a vocês, obrigado pelo carinho, viu? Fiquei feliz sabendo da notícia que a Dona Maura tá em casa já, né? Graças a Deus. Segura aí, Dona Maura. Olha o Silveira e Silveirinha para Dona Maura e João da Cabrita, meus amigos.

João da Cabrita, Dona Maura, estão curtindo a gente, aquele abraço, obrigado pelo carinho. 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Lançamento é aqui na Paranaíba, no Show da Manhã.

0: lançamento do show da manhã nesse feriado, dia 4 de junho, né? 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
2: 9h55.
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0: 9h56 da Paranaíba, bom dia.
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0: Bom dia, bom dia, bom feriado a todos. Nosso amigo Carlos Antônio.

0: do bairro São José Tadeu, está participando a Rita Carvalho, do bairro da Saúde. Bom dia, Rita Carvalho, aí no bairro da Saúde. O Robson, da Cidade de Jardim. Bom dia, Robson. Elaine Cibele, também está curtindo a gente, né? Um abração para Elaine Cibele também, está curtindo o programa. Muito obrigado pelo carinho da companhia, viu? Se não me engano, a Elaine Cibele da Lipiclin, né? A Elaine Cibele, tá lá a Cecília também, o Luiz Fernando curtindo a gente, aí da Lipiclin. Tá aberto hoje, ô Elaine? Fala pra mim se tá aberto hoje a Lipiclin. Tá bom, amiga? Núbia Flauzino, alô, Núbia Flauzino. Mandando aqui o endereço do Luciano do Frango Assado, né? Estou aqui no Buriti 3 te ouvindo. Manda um abraço pro José Garcia, o meu filho João Augusto. E o nosso amigo também, o Solaor, Dona Rosinha, o J. Gervásio, a Nilva da Rua Tutabo, o Crislã, né? Um abraço a todos. Simone da Cidade de Jardim, alô Simone, bom dia. A Rose também tá ligadinha comigo, né, Rose? Manda pra mim o endereço do Luciano Frango Assado, tá bom, Rose? Por escrito, viu? Tá bom? Divino Lemes, também tá ligadinho comigo, Jonara Rocha. A Nilda Ferreira, do bairro Novo Horizonte, bom dia, Nilda Ferreira. A Helenita, Jonara Rocha. Rita Peixoto, Chico da Rua 17, Maria de Fátima, Zenon Borges, Maria de Fátima, Santinês, Deusdete, o irmão do saudoso Luiz Alves. Alô, Deusdete!
1: Meu amigo, irmão Pedrado, bom dia, tudo beleza? Beleza. Deixa eu te falar, depois você toca aquela moda do KLB, ela não está aqui pra você, pra Bebel, eu não conheço, conheço você, Bebel, eu não conheço, mas essa moda é boa. E toda a família Alves, todo mundo que gostar desse modão. Eu tô igual a você, tô trabalhando aqui na Auto Resgate Uberdiz, bom dia.
0: Bom dia, bom trabalho, bom feriado, Deusdete.

0: Deus Neto Berdizio, trabalhando, ouvindo o nosso programa. Bom trabalho, garoto. Bom feriado. 10 e 2 na Paranaíba. Alô, Walter, do Bairro da Saúde. O Walter, a Ivânia, lá do Bairro da Saúde também, tá ligadinhos comigo, né? Vou procurar aqui, tá bom, Walter? Vou procurar aqui essa música, viu? Vem, meu amor, né? Vou procurar pra você aqui, Walter. Você, Ivânia, no Bairro da Saúde. A Gerza, da Rua São Paulo. Alô, Gerza, da Rua São Paulo. Bom dia, Gerza. Muito obrigado pelo carinho. O senhor Milton, a Sueli, no Bairro da Saúde. Alô, senhor Milton. A Sueli também tá me ouvindo, né? Olha, a dona Nilda, ela quer ganhar aqui no programa um jogo de sofá. Quem tiver um jogo de sofá aí, não tá utilizando, comprou um sofá novo, encostou o sofá velho, a dona Nilda precisa de jogo de sofá, viu? Entre em contato com a dona Nilda, lá na rua Renato Mendes Pereira, no Dionara Rocha, 421. Rua Renato Martins Pereira, Dionara Rocha, 421. Ou ligue pra dona Nilda, ela busca 3404-4548. 3404-4548. Bom dia, dona Nilda. Dona Nilda e Ana Vitória. A dona Nilda é a vovó da Ana Vitória, né? Tá ouvindo a gente, Jonara Rocha. Aquele abraço, hein? Muito obrigado. Minha amiga Mercedes, o Café e Companhia. Alô, Mercedes. A Mercedes e o Cut, né? Estão me ouvindo. É, a Manu também, o Zé Carlos, né? Mercedes e Cut, feirante, o melhor x-tudo da feira dos amigos, né? Tá certo. Manda uma moda pra nós aí, pra Mercedes, meu amigo Cuti, o Zé Carlos e a Manu, a família toda ouvindo a gente aí, nosso abraço a vocês, obrigado pelo carinho, viu? Também quem tá ligadinho comigo, meu amigo Rosemar, grande amigo Rosemar e a Joana.
1: Bom dia, Pedrada, tudo bem, meu amigo?
0: Tudo.
1: Quero participar do programa do Frango aí.
0: Beleza, tá aí, tá participando já, viu? Só que tem que mandar no WhatsApp da rádio, viu, Luciano? Ô Luciano, ô meu amigo Rosemar, manda o WhatsApp da rádio, viu? Tá bom? É o 3431-8888, isso é válido comercial no WhatsApp da rádio, 3431-8888, tá bom, Rosemar? E a Joana da Rua 9, aí no bairro Santos Dumont, são meus amigos, curtindo o nosso programa. Vamos curtir o lançamento? A música chama Beijei a Cura, Diego e Vitor Hugo. Beijei a Cura, é lançamento, hein?

BG Acura, o nome do lançamento, Diego e Vitor Hugo na Paranaíba. Continue participando do WhatsApp da rádio, 3431-8888. Só no WhatsApp da rádio, viu, turma, tá? 3431-8888. Falando pra mim aqui o endereço do Luciano do Frango Assado. Lá da lanchonete do Luciano do Frango Assado. Qual é o endereço? O nome da rua? Basta só o nome da rua, tá bom? 10 para as 11 estaremos fazendo o sorteio do frango assado e refrigerante. Participe! Alô, Valtinho, meus amigos Valtinho, a Ivânia, lá no bairro da Saúde. Bom dia, Valtinho. Bom dia, Ivânia, casal de amigos. Bom feriado para vocês, hein?

0: Paltinho, meu amigo Ivana do Bairro da Saúde, nosso abraço, bom dia, curtiram comigo. Vicky Souza e Denis Souza, diz, meu amor. Deixa eu dar um bom dia lá pro bairro Norma Gibaldi, né? Lá pra minha amiga Selma, do Norma Gibaldi, e a nora dela, a Priscila, né? A sogra e a nora curtindo a gente, aí do Norma Gibaldi, a Priscila Silva e a sogra Selma. Bom feriado pra vocês, muito obrigado pelo carinho, tá bom? Só vale participar no WhatsApp da rádio, gente. Só no WhatsApp da rádio, tá bom? 3431-8888, tá bom, Nilda Abreu? Nilda Abreu, WhatsApp da rádio, viu? 3431-8888, tá bom? São 10 horas 14 minutos, 10 e 14. Daqui a pouquinho mais classificado e Horóscopo em seu rádio. Bom dia, com muita alegria. Trazia agora os classificados, né? Para despachar aqui, porque tá lotado o programa hoje, viu? Graças a Deus, hein?
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0: 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Participe e boa sorte! São 10 horas 17 minutos, 10 e 17 na Paranaíba. Estamos chegando agora com os três últimos signos, né? Para você de Capricórnio, né? Você de Capricórnio, Aquário e Peixes.
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0: Bom dia, meu amigo, bom dia, minha amiga do signo de Capricórnio. Atenção, Capricórnio. Olha, Capricórnio, dinheiro com a lua na casa da bufufa pode usar a originalidade para aumentar a renda. O trígono com Urano traz ideias inovadoras para o trabalho. À noite, soluções criativas e até um apoio familiar te ajudam a sair do sufoco. Saúde. Pode se incomodar com a rotina e sair do piloto automático. Os astros mostram que pequenas e simples mudanças prometem grandes benefícios, sobretudo para o sistema nervoso. Amor. Se está na solteirice, alguém diferente pode chamar sua atenção. Só não racionalize demais, viu? Se já tem alguém, tende a afrouxar o controle. Sua cor para hoje é azul. Seus números 45, 12, 57, Capricorniano, Capricorniana. Aquário, atenção Aquário, sorte. Tudo indica que vai ter excelentes surpresas, viu Aquário? Mas é à tarde que a sua sorte promete bombar. Principalmente ao confiar na sua intuição e seguir sua imaginação criativa. No bem-estar, pode se sentir mais consciente de si e pronto ou pronta para mudar. Novos hobbies, né? Projetos, inspirações e até mesmo um visual diferente promete deixar sua motivação e autoestima lá em cima. No amor, mais sociável, independente, autêntico ou autêntica. Você tem tudo para atrair. Pode rolar um match, né, do nada à tarde. E grandes chances de dar um start em um romance fora do comum. Sua cor é cinza. Seus números 44, 33 e 26, tá bom? Meu amigo e minha amiga de Aquário. Último, Peixes. Dinheiro. Você conta com força criativa e intuitiva. Mas tenha pé no chão, já que corre o risco de se iludir ou gastar por impulso. A notícia boa é que pode ter um crush hoje, viu? Pela sua frente, né? No bem-estar, como a energia pode auxiliar? Respeite seu ritmo e relaxe. Tarde ideal para renovar as forças com seu querido lar. À noite, atividade criativa, artística ou espirituais prometem paz, mas as emoções se intensificam depois. No amor, tudo indica que vai entender o que sente antes de se entregar. Boa chance de se conectar de forma diferente, sem tanta cobrança, viu? Sua cor, azul esverdeado. Seus números, 32, 41, 59, meu amigo e minha amiga de Peixes. 10h21 na Paranaíba. Bom dia.
2: 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E a hora certa.
3: 10 horas e 20 minutos. 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
3: 10 horas e 21 minutos.

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2: Com muita alegria, minha amiguinha, estou em seu rádio com o show do manhã, né? Hoje comigo, folga pro Gesmar Ricardo, né? Tá lá no Santa Rosa do Meia Ponte, ele, Adriana, né? Tá lá cuidando do sítio, né, Gesmar Ricardo? Bom dia pra você, bom feriado a você, Adriana. Muito obrigado pelo carinho, tá bom? Todo o pessoal Santa Rosa do Meia Ponte, aquele abraço. Professor Alzira, alô, professor Alzira e o Marquinho, da rua Jacinto Brandão, também ligadinhos comigo. Minha amiga Célia, a Célia também tá ouvindo, lá do Alcides Rodrigues, né, Célia? Ela adorou a oração da manhã, né? É muito bom falar com Deus, né, Célia? A gente tem que levantar e falar com Deus. Primeira coisa a fazer é falar com Deus, né? Pedir a Deus bênção, proteção para o novo dia que está começando, né, Célia? Bom dia, minha amiga.
3: Meu amigo Lindomar Pedrada, põe eu no sorteio lá do Luciano do Frango Assado.
2: Beleza.
3: Quer ganhar esse frango.
2: Ei, menina. Aí, ó, tá certo.
3: O meu amigo Pedrada.
2: Oi.
3: É na rua 25.
2: Opa, não pode falar não, só pelo WhatsApp, viu? Tá bom, Célia? Um abraço a você, minha amiga. Muito obrigado pelo carinho, minha amiga Célia. É, Edinho Pintor, tá ligadinho comigo, né, Edinho Pintor?
4: Ô, meu amigo Lindomar Pedrada, aqui quem fala é o Edinho Pintor. Eu gostaria de participar também do sorteio do frango assado, se der prazo, se tiver jeito. E outro, se tiver oportunidade aí, manda aquela música aí do Lourenço Lourival, A Menina da Aldeia. É o Edinho Pintor aqui do Bairro Nova Aurora. Falou, meu amigo, um abraço, um bom dia.
2: Bom dia pra você, meu amigo Edinho Pintor, o Otávio Rastrello, né? Otávio Rastrello, a Nilda Abreu, o Elcio do Granville também, nosso bom dia, né? O Magué da Radiolária, a Nilva do Bairro Nova Aurora, o nosso abraço e um bom dia pra todos, tá bom? Então tá aí a música do Lourenço e Lourival, Menina da Aldeia.

E 10 horas 27 minutinhos, 10 e 27, né? Estamos encerrando o programa. É, meu amigo Zé Carlos, o número de 1 a 65, para fazer o sorteio do frango assado mais um refrigerante. De 1 a 65. Pronto, o último. Priscila, lá do bairro Norma Gibaldi, a última a participar comigo. Obrigado, Zé Carlos. É, a Priscila Silva. Priscila Silva vai levar para casa almoçar hoje com a família. Um frango assado, mais refrigerante do meu amigo Luciano do Frango Assado. O endereço é Rua 27, hein? Rua 27 do bairro Paranaíba, esquina Carlos Felipe. Ô Luciano do Frango Assado, anota aí, ó, Priscila Silva, do telefone 99304-5658. Ô Priscila, chegando lá, você mostra o telefone, o número do seu telefone pro Luciano, viu? Pra comprovar que é você, tá bom, Priscila? Pode lá buscar o frango assado, viu? Já tem frango assado lá, ó. Frango assado, costela assada e muito mais, né? Priscila Silva, no telefone 99304-5658. Foi a última a participar. E o Zé Carlos sorteou o número 65, né? Ei, sortudo, hein, Priscila? Vai dar sorte pra lá, né? Gente, amigo, obrigado pelo carinho. Fiquem todos com Deus. Tá chegando a voz da Diocese, do comando Zé Carlos. Nosso Thiago Zé Carlos, né? Comandando a voz da Diocese. E amanhã o titular do programa, Gesmar Ricardo, estará em seu rádio ao vivo e a cor, Gesmar. Abraço a você, Adriana. Bom final de feriado. Valeu, galera. Obrigado pelo carinho. Fiquem todos com Deus. Vem aí a voz de Diocese nele, com o comando dele, o Diácono José Carlos. Bom dia. Que Deus abençoe o nosso dia, o nosso feriado.

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1: Muito bom dia, meus queridos ouvintes. Bom dia, meu irmão Lindomar Pedrada.
2: Bom
1: que
2: dia.
1: Alegria podermos estarmos mais uma vez juntos nesta quinta-feira santa, abençoada. Como sempre fala nosso irmão Joãozinho mais fértil, né? Nosso abraço, meu irmão Joãozinho mais fértil, que hoje também, com certeza, está aproveitando o feriado.
2: Ô,
1: a você,
2: filho,
1: meu
2: dia,
1: irmão, minha irmã, que está comigo neste momento, que nós juntos vamos fazer o programa Voz da Diocese, né? Eu convido a você que reze comigo esta oração. Vinde, ó Deus, em meu auxílio, socorrei-me sem demora. Glória ao Pai, ao Filho e ao Espírito Santo, como era no princípio, agora e sempre. Amém. O anjo do Senhor anunciou a Maria, e ela concebeu do Espírito Santo. Ave Maria, cheia de graça, o Senhor é convosco. Bendita sois vós entre as mulheres, e bendito é o fruto do vosso ventre, Jesus. Santa Maria, Mãe de Deus, rogai por nós, pecadores, agora e na hora de nossa morte. Amém. Eis a serva do Senhor, faça-se em mim segundo a vossa palavra. Ave Maria, cheia de graça, o Senhor é convosco. Bendita sois vós entre as mulheres, e bendito é o fruto do vosso ventre, Jesus. Santa Maria, Mãe de Deus, rogai por nós, pecadores, agora e na hora de nossa morte. Amém. E o Verbo divino se fez carne e habitou no meio de nós. Ave Maria, cheia de graça, o Senhor é convosco. Bendita sois vós entre as mulheres, e bendito é o fruto do vosso ventre, Jesus. Santa Maria, Mãe de Deus, rogai por nós, pecadores, agora e na hora de nossa morte. Amém. Rogai por nós, Santa Mãe de Deus, para que sejamos dignos das promessas de Cristo. Oremos. Infundi, Senhor, como vos pedimos, a vossa graça nas nossas almas, para que nós, que pela anunciação do anjo, conhecemos a encarnação de Cristo, vosso Filho, pela sua paixão e morte na cruz,

Sejamos conduzidos à glória da ressurreição, por nosso Senhor Jesus Cristo, vosso Filho, que é Deus convosco na unidade do Espírito Santo. Amém. Mais uma vez, o meu muito bom dia a todos os ouvintes do programa Voz da Diocese, que nesta quinta-feira, né, neste feriado que nós estamos vivenciando hoje, né, a solenidade do Corpus Christi, né, Corpo de Cristo, a nossa Igreja Católica celebra nesse dia, né? Então, daqui a pouco a gente vai escutar o Santo Evangelho, né, toda a narrativa desta linda solenidade que nós hoje celebramos. Vamos agora aos nossos cumprimentos, nossos abraços, né, a todos os ouvintes do programa Voz da Diocese. Quero mandar meu abraço, começando aqui pela nossa querida paróquia Nossa Senhora das Graças, Padre Wallison, nosso abraço. Congregação da Apresentação de Maria, Secretária Valéria, Capela São José, Capela Divino Espírito Santo e Centro Comunitário Dom Antônio Lino, nosso abraço, nosso irmão Magué, toda a sua família, toda a sua comunidade do Centro Comunitário Dom Antônio Lino. Alô, paróquia São Sebastião e São Benedito, Padre Irantes, nosso abraço, Diácono Góes, Secretária Dayana, nosso abraço. Alô, Capela São Benedito, Capela São Judas Tadeu e Capela Sagrado Coração de Jesus, nosso abraço a todos. Alô, Catedral Santa Rita de Cássia, Padre José Luiz, Padre Mateus Henrique, nosso irmão Diácono Roberto, nosso Bispo Dom José Aparecido, lá na Secretaria Mônica e a Sabrina, nosso abraço. Nosso secretário da Cúria Diocesana, nosso irmão Júnior. E também a secretária Ellen, nosso abraço. Alô, Capela Menino Jesus de Praga, Capela Santa Terezinha e Capela São Francisco de Assis. Nosso abraço a todos. Alô, paróquia São Pedro e São Paulo. Nosso abraço ao Padre André. Também as pequenas missionárias eucarística, secretária Márcia, nosso abraço. Alô, Sarandi, alô, Dona Fia, alô, Maria Luísa e Manuel, nosso abraço. Capela São Sebastião e Nossa Senhora das Dores. Alô, Campo Limpo, Capela São Geraldo e Nossa Senhora das Graças. Aproveito para mandar meu abraço ao meu irmão, meu amigo, Padre Jarbas, né? Já me mandou a toda a programação, daqui a pouco vamos falar também, do nosso, né, grande santuário Divino Pai Eterno do Panamá, que em breve, né, já está com todos os preparativos para a nossa grande festa em louvor ao Divino Pai Eterno ali, Santuário do Panamá. Alô, paróquia! É Santo Antônio de Pádua, nosso abraço ao Padre Tiago, nosso irmão Diácono Gimenez, a vocês, nosso abraço. Secretário Leandro, nosso abraço. Capela Santa Luzia e Capela Nossa Senhora da Rosa Mística e Capela Santa Francisca Xavier Cabrini. Nosso abraço a vocês, né? Alô, paróquia Cristo Rei. Nosso abraço, Padre Alisson, secretária Elisângela, a Lúcia ouvindo o programa, Patrícia, Janaína, né? Capela Nossa Senhora Aparecida. Alô, Dona Severina, nosso abraço à senhora. Hoje nós temos energia, viu, Dona Severina? Fica com o radinho ligado, nosso abraço, a senhora, as maninhas todas, né? Meu tio Vicente, nosso abraço. Alô, Capela Nossa Senhora de Fátima e Capela Nossa Senhora de Lourdes e Santo Expedito, lá no Dionara Rocha, onde aproveito e já mando meu abraço, meu irmão José Pedreiro, né? Todos os companheiros, né? Ele vai me passar o nome de todos depois, né? Grande equipe de trabalho do nosso grande companheiro, né? O José Pedreiro, né? Que está sempre ali conosco na nossa capela Nossa Senhora de Lourdes Santos Expedito, lá no Dionara Rocha. Vai o nosso abraço também lá para Goiânia. Alô, Goiânia! Alô, Alessandra!
Alô, Patrícia, nosso abraço a vocês, João Pedro, Moacir.

E nosso abraço. Alô, dona Helenira, daqui a pouco estou chegando, dona Helenira. Dona Helenira está conosco, nosso abraço à senhora, muito obrigado pela sua presença. Maria de Fátima, alô, Maria de Fátima, né? Maria de Fátima, ontem estava conosco e hoje de folga, né, Maria de Fátima, ouvindo o programa. Alô, nosso irmão Zezinho, né? Hoje de folga também, lá da Regional da Saúde, né? Também a dona Divina Luiza, o senhor Antônio. Lá no Dionara Rocha, ouvindo o programa, a dona Lucinha e o Célio, alô Célio, alô Eurípides, né? Eurípides deve estar lá na BP hoje também, né? Não sei se é feriado, mas trabalhando. E o Jeová, seu irmão, nosso abraço. Sonilce, a dona Eurípides Gomes, né? Nosso abraço. Ali a dona Maria Badia, a Luana, ouvindo o programa, a dona Nenê, a dona Sônia Lorival, o meu irmão Lorival. Né, também ouvindo o programa lá, né, sempre ligadinho conosco. E o nosso irmão Lindomar, Lindomar lá do Executivo, né? Sempre ligadinho conosco. Obrigado, meu irmão, pelo carinho, né, pela receptividade quando a gente encontra com você. É muito bom estar com você. Vamos então agora essa primeira canção que nós dedicamos para todos vocês ouvindo o programa A Voz da Diocese.

Muito bem, queridos irmãos, voltando para o nosso bloco central, aonde convida você, né, aumentar um pouquinho o volume do seu rádio e agora acolher a palavra do Santo Evangelho esta quinta-feira que nós estamos celebrando a solenidade do Corpus Christi. Senhor esteja convosco, Ele está no meio de nós. Proclamação do Evangelho de Jesus Cristo segundo João. Glória a vós, Senhor. Naquele tempo disse Jesus às multidões dos judeus:

Eu sou o pão vivo descido do céu. Quem comer deste pão viverá eternamente. E o pão que eu darei é a minha carne, dada para a vida do mundo. Os judeus discutiam entre si, dizendo: como é que ele pode dar a sua carne a comer? Então Jesus disse: em verdade vos digo, se não comerdes a carne do Filho do Homem e não beberdes o seu sangue, não tereis a vida em vós. Quem come a minha carne e bebe o meu sangue tem a vida eterna, e eu o ressuscitarei no último dia, porque a minha carne é verdadeira comida e o meu sangue verdadeira bebida. Quem come a minha carne e bebe o meu sangue permanece em mim e eu nele. Como o Pai que vive me enviou, e eu vivo por causa do Pai, assim, aquele que me recebe como alimento viverá por causa de mim. Este é o pão que desceu do céu. Não é como aquele que os vossos pais comeram. Eles morreram. Aquele que come este pão viverá para sempre. Palavra da salvação, glória a vós, Senhor. Que a palavra do Santo Evangelho perdoe os nossos pecados e nos conduza à vida eterna. Amém. Muito bem, queridos irmãos, queridas irmãs, hoje nós celebramos a festa da Eucaristia, Corpus Christi. Então hoje se celebra a solenidade do corpo de Cristo, Corpus Christi. Para os católicos, hoje é o dia de comemorar a entrega daquilo que Jesus tinha de mais humano, sua carne e seu sangue, que foram dados a nós. São Paulo sempre nos ensina, ao partilhar o pão, participamos de um único corpo, símbolo da comunhão. E no Evangelho que nós acabamos de ouvir, Jesus se apresenta como pão vivo que desceu do céu, oferecendo sua carne e seu sangue como alimento e bebida para a vida do mundo. E aqui ele declara com firmeza: quem se alimenta deste pão tem a vida eterna e será ressuscitado no último dia. É nesse mistério, meu irmão e minha irmã, que a fé encontra o seu fundamento e a esperança se fortalece. Então, nesse dia de Corpus Christi, somos convidados a celebrar não apenas o alimento físico, mas também o dom inefável da presença real de Cristo na Eucaristia e em nossa vida. Jesus, pão da vida, é a fonte de renovação, força e comunhão, que com reverência e alegria possamos acolher este mistério que alimenta nossa jornada rumo à eternidade. Portanto, querido irmão, querida irmã, é no dia de hoje que em muitas cidades do Brasil e da Europa se tem o costume de fazer um extenso tapete artesanal nas ruas, por onde vai passar o corpo de Cristo. Este tapete é uma verdadeira obra de arte, feita de pétalas, de flores, de folhas, ramos de plantas, pinturas, né? Muitos fazem com borra de café, com serragem, com farinha, tampinha de garrafa, né? E aí a gente vê muitos dizeres, né? Tudo isso em agradecimento à entrega total de Jesus a nós.

nosso favor, né? Por isso, irmãos e irmãs, a Eucaristia, né? Ela foi assim muito bem lembrada no Evangelho de hoje, né? Jesus disse: eu sou o pão vivo descido do céu. Quem comer deste pão viverá eternamente. Né? Quem quiser se eternizar, se alimentar de Jesus, né? Quando recebemos a comunhão, né? De modo muito especial na Santa Missa, temos Jesus, né? Circulando em todo o nosso corpo. Somos parte dele e ele faz completamente em nós. Ou seja, por algum momento somos um corpo só com Jesus e com toda a comunidade que comungou junto conosco. Então hoje, meu querido irmão, minha querida irmã, nessa solenidade, é nossa missão. É missão minha, é missão de cada um, é missão de você que me escuta agora, permanecer assim por toda a sua vida, né? Que sejamos um com Jesus e também com os nossos irmãos e irmãs. É isso o que Jesus mais quer, é isto que ele mais quer de todos nós. Portanto, querido irmão, querida irmã, acolhendo esta mensagem, esta palavra de Deus, vamos viver esse dia, esse feriado, né, demonstrando assim a nossa fé que nós sempre, né, trazemos conosco. E aqui nós encontramos também um pequeno relato, né, quando diz, né, desta grande festa de hoje que é celebrada. Então, essa solenidade, olha para você ver, meu irmão, minha irmã, ela foi instituída primeiramente na diocese de Ligier, na Bélgica, no ano de 1246. E o Papa Urbano IV, né, no ano de 1261 a 1264, estendeu a Igreja Universal. E ela é celebrada na quinta-feira, né? Portanto, hoje, após a solenidade da Santíssima Trindade, na celebração de Corpus Christi, os fiéis rendem graças a Deus pelo inestimável dom da Eucaristia, na qual o próprio Senhor Jesus se dá a nós como alimento de vida eterna. Portanto, meu irmão, minha irmã, a Eucaristia é fonte e centro de toda a vida cristã. Portanto, proclamada-se nesse dia a fé na presença real de Jesus Cristo nos dons eucarísticos. Na última ceia, na noite em que seria traído, nosso Salvador instituiu o sacrifício eucarístico de seu corpo e sangue, qual o qual perpetuaria pelos séculos, até que ele volte. O sacrifício da cruz. Deste modo, meu irmão e minha irmã, ele confiou à Igreja, sua amada esposa, o memorial de sua morte e ressurreição. Então hoje vivamos, né, esta solenidade do Santíssimo Corpo e Sangue de Cristo com muita fé, com muita alegria. Fiquemos com mais um trechinho desta canção que oferecemos a todos vocês. De modo especial, eu ofereço ao meu compadre Manuel, Manuel Alves, lá na Vila Vitória, né, na Rua 7, Lindomar, rua número 42, né? Compadre Manuel, foi bom estar com você, nosso abraço. Também ao Bianchini, né? Bianchini, encontrei com ele esses dias, falou: estou sempre te ouvindo. Bianchini, eu não sei se hoje você está ligadinho, mas nosso abraço a você. Também nosso abraço a todos os que sempre aqui estão conosco, ouvindo o programa Voz da Diocese.

Muito bem, meus queridos irmãos, minhas queridas irmãs, voltando para o bloco final deste nosso programa, desta quinta-feira santa, né? Celebrando hoje a solenidade do Corpus Christi, nós aqui trazemos os nossos comunicados, nossos eventos, né? Quero já agradecer aqui meu irmão Padre Jarbas lá do Santuário do Divino Pai Eterno do Panamá, já mandou para nós, né? Nós vamos falando agora ao longo das quintas-feiras que aqui nós estivermos, da programação, né, Padre Jarbas? Então veja bem, meu irmão, minha irmã, você que sempre tem essa programação litúrgica, né, para você participar, você gosta, né? Nós já estamos celebrando a 108ª festa do Divino Pai Eterno. Então veja bem, de 25 de junho a 5 de julho, né? Então, a festa do Divino Pai Eterno. E esse ano tem como tema o Santuário Divino Pai Eterno. Celebra o jubileu diocesano, caminhando com Cristo na força do Espírito Santo. Então tem toda uma programação, né? E você vai iniciar dia 25 de junho, ouvinte do programa Voz de Diocese, né? Você no dia 25 de junho, quinta-feira, Caminhada da Fé, né? Caminhada da Fé. Então veja bem, todos vão participar às 16 horas, né? Saindo ali, né? Do trevo, né? 16 horas, Caminhada da Fé, até o santuário, 19h30, Santa Missa, presidida pelo Padre Jarbas Matos. Então, né, todos os novenários, equipe de Nossa Senhora de Panamá, Goiatuba, Morrinhos, Bom Jesus e Itumbiara, né, então vai estar ali participando desta caminhada que sai às 16 horas, né, até o santuário, onde terá a missa às 19h30. E depois segue, né, todos os dias, né, dia 26, né, o primeiro dia da novena. Então, nós vamos estar às 5 horas da manhã, né, a alvorada festiva, a banda Dona Naná, né, 9 horas Santa Missa, 15 horas Santo Terço, 19h30 Santa Missa, né, Padre Tiago Donizete, que vai celebrar às 19h30, na paróquia Santo Antônio de Pada. E aí estende, então, toda, né, a grande proclamação dessa grande

festa, né, do Divino Pai Eterno do Panamá. Muito bem. E também nosso irmão Magué já mandou para nós, sábado, nosso Santo Terço, lá na paróquia Santo Antônio de Pádua. Né, Santo Antônio de Pádua. Então, 6 horas e 55, né, lá onde está acontecendo já a trezena de Santo Antônio. Já estamos em festa, né? Mês de junho, festa junina, né? Santo Antônio, São João, São Pedro e São Paulo. Então, vamos festejar, né, mês de muita alegria, muitos santos lembrados, né? Também hoje nós queremos cumprimentar nosso irmão Zico pelo seu aniversário, né? Alô, Zico! Alô, Isabel! Alô, equipe de Nossa Senhora das Dores, Toninho Rosimeire, né? Toda essa porção de povo bonito dessa equipe que hoje celebra, né, também com o nosso irmão Zico o seu aniversário. Parabéns, Zico, pelo seu aniversário. Também nosso irmão Osmar. Alô, Osmar, que também é aniversariante de hoje, né? Também nossos abraços agora a Dona Maria da Horta, lá em Araporã, ouvindo o programa. Dona Helena, lá na Avenida João Rocha. Alô, Dona Helena, alô, Dona Maria da Horta, ouvindo o programa, sempre ligadinha conosco. Obrigado pela audiência. Também nosso irmão Luciano do Frango Assado, né? Tá lá e hoje, né, eu sorteei aqui pro Luciano, a última participante, né, que levou o frango, né? Que parabéns para você. Sorte, né? No feriado vai comer um franguinho, né? Também nosso abraço, meu irmão Carlito Roçafa, que é aniversariante hoje, né? Grande amigo, grande compadre Carlito Roçafa. E terminando assim o programa, meu abraço a Marielle, que sempre ouvindo comigo, me ajudando a fazer o programa, minha esposa Derli, né? Todos aqueles que estão sempre ligadinho conosco, Dona Severina, senhor Aguimar e Dona Adélia, Dona Neide, o Bruno, né? Então, a vocês todos, irmãos e irmãs, que sempre está ligadinho comigo, meu abraço forte a todos vocês, um bom feriado. E fiquem todos com Deus. O Senhor esteja convosco, Ele está no meio de nós. Abençoe-vos, Deus Todo-Poderoso, Pai, Filho e Espírito Santo. Amém. Um bom dia.

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1: 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E a hora certa.
2: 11 horas e 6 minutos.
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6: Alô, galera! Muito bom dia! Com muita alegria, estamos aqui na Paranaíba para mais um programaço esportivo Paranaíba nos Esportes, abraçando todos os nossos amigos que estão ligados aqui na melhor e mais possante emissora do interior do Brasil, a maior audiência, né? A todos os desportistas de Itumbiara, de toda a região, nosso carinho, nosso abraço, o nosso melhor muito obrigado neste dia santo, Corpus Christi, feriado nacional, mas nós estamos aqui para falarmos de futebol, para falarmos do futebol por Goiás, pelo Brasil e pelo mundo. Uma semaninha só, hein, Franklin, para iniciar a Copa do Mundo. Que maravilha, expectativa no mundo todo e principalmente aqui no Brasil, né, para que o nosso timaço, a nossa seleção possa trazer o Hexa para o nosso país. É isso aí, a expectativa é grande. Franklin, bom dia.
7: Bom dia, já, bom dia aos ouvintes aí do Paranaíba dos Esportes. É isso aí, contagem regressiva, né? Daqui a poucos dias começa a Copa do Mundo do Canadá, do México e dos Estados Unidos.
6: É, e o departamento médico da seleção brasileira continua trabalhando firme para recuperar principalmente a estrela máxima da companhia, o jogador Neymar, né, que tem realmente muito nome no mundo todo. É um jogador que, estando bem fisicamente, ele faz a diferença, já que tecnicamente é um craque. Então a expectativa aí de que o Neymar possa, já dos primeiros jogos, né, vestir a amarelinha da seleção brasileira e quem sabe fazer a diferença nessa Copa, né? Coisa que infelizmente não deu muita sorte nas Copas anteriores, acabou se contundindo, algumas contusões mais graves, e agora novamente não vai realmente fazer o primeiro jogo, né? Não vai vestir a camisa do Brasil no primeiro jogo, já que a sua contusão é um tanto quanto mais complicada, mas a expectativa é de que ele recupere o mais rápido possível para vestir, quem sabe, a camisa 10 da seleção brasileira e fazer bonito nessa Copa do Mundo e, quem sabe, trazer esse Hexa para a gente, né, o Franklin?
7: É isso aí, tratamento intensivo no Neymar, né, para ver se poderá jogar pelo menos a segunda partida.
6: Né? No amistoso com o Egito ele não viajou, não, né?
7: Oi?
6: Esse amistoso ele nem viajou para fazer o amistoso com o Egito.
7: Acho que ele está fazendo tratamento,
6: nem viajou. Tratamento intensivo, a expectativa agora... É claro que o departamento médico da seleção brasileira é muito competente, sem dúvida alguma, são grandes especialistas, né? São os melhores, quem sabe, da América Latina e até do mundo. Estão fazendo um esforço tremendo, porque o Neymar, além de ter a confiança da torcida brasileira, ele tem o carinho, né, de todos os jogadores da seleção, todos têm um respeito muito grande por ele. Ele realmente é um cara bastante carismático, né? E o grupo está torcendo muito por ele também, né, Frank? Todo mundo torcendo pela recuperação do Neymar.
7: Com certeza, porque ele é um grande jogador, né? Apesar da, como dizia, a idade já está perto mais do fim da carreira do que, vamos dizer, do auge, né? Mas a gente sempre é um grande talento, né?
6: É, comete, sem dúvida alguma, né, alguns erros na vida particular, principalmente nos bastidores.

0: Coisas assim que, obviamente, o torcedor não gosta, mas, de qualquer maneira, um pouco indisciplinado, mas, realmente, dentro de campo, como jogador de futebol, ele realmente faz a diferença. Ele resolve porque está entre os melhores jogadores do mundo, né? Infelizmente.
1: Uma coisa que me deixou preocupado, assim, que eu vi uma foto dele esse dia pra trás na internet, né? Um dos joelhos dele, assim, totalmente arqueado, assim, acho que devido àquelas contusão de menisco que ele já teve, a perna totalmente torta, assim, diferente. Eu achei aquilo muito impactante.
0: Exatamente. Dá, assim, aquela impressão de que a contusão ainda continua, né?
1: Aquela do joelho que ele teve.
0: Ficou realmente esse problema no joelho dele, né?
1: Isso,
0: a gente... E a gente tem a impressão que parece que machucou agora, né?
1: Parece aquele negócio bem feio, assim, bem torto, assim, qualquer coisa vai quebrar.
0: O jogador, naturalmente, já tem as pernas tortas, né? Praticamente quase todos, né? Que praticam realmente futebol, que são profissionais, tem essa tendência, né, de ficar com as pernas mais tortas. Agora, o Garrincha já nasceu com elas tortas.
1: O Garrincha a gente já conhecia, né? Que o Garrincha foi de nascença, assim, né?
0: E jogava demais, né?
1: Mas o Neymar,
0: os
1: problema que
0: dizem, desconcertantes.
1: Ele tá com a perna normal e a outra tá torta, assim, daí o problema.
0: Exatamente. Mas daqui a pouquinho nós vamos falar do futebol goiano, o Anápolis, né, que tá aí, vai disputar mais um título, né? Contra o time do Pará.
1: O Paysandu, a Copa Verde.
0: Exatamente, decisão da Copa Verde. E muita expectativa, porque rola uma boa grana aí também, né, o Franklin?
1: Um dinheirinho ia ser bem-vindo, né?
0: Rapaz, parece que não sei se
1: Ele já ganhou 400 mil, né? Exatamente. Agora, o valor agora já não...
0: Parece
1: já não
0: que passa de 1 milhão se conseguir as duas premiações, né?
1: Vai dar para pagar umas folhas.
0: Que é isso? É brincadeira. Com certeza, daqui a pouquinho a gente fala do futebol por Goiás, né? E vamos falar também o Campeonato Brasileiro, que tem uma paralisação agora. Todos os campeonatos, né? Durante a Copa do Mundo, me parece que só daqui a 40 dias, né?
1: Isso, é só depois da Copa.
0: Depois da Copa que teremos o retorno normal do futebol, né, do futebol brasileiro, principalmente da Libertadores, né, e
1: eu sei que vai seguir,
0: brasileiro.
1: Né, a Série B ainda vai seguir ainda, né,
0: exatamente.
1: Vai ter a Série B.
0: 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Quero mandar um abraço também para o meu amigo Gilmar Servato, grande joalheiro, grande relojoeiro aqui da Praça da Bandeira, né? E ele, que é um grande amigo, um dos melhores relojoeiros que eu conheço, cara muito profissional, fabrica qualquer tipo de joias, compra ouro velho. 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Ele que é lá da Oficina do Tempo, joalheria Oficina do Tempo, aqui na Praça da Bandeira. Ele e a sua esposa Andréia, um casal simpaticíssimo, né? Um grande abraço ao João Batista Servato, que é o irmão dele também, o João Servato da Volkswagen, também sempre ouvindo a gente. Um grande abraço para todos vocês aí, viu? E eu quero mandar um grande abraço também para o Eusébio, ele que é aposentado lá do Bradesco, né? Hoje está tranquilo, está só pescando e curtindo a vida, né, Eusébio? Meu vizinho mais ilustre, agora ali no Jardim Primavera. Eu que mudei, né, de apartamento para casa depois de 16 anos morando em apartamento. Rapaz, eu estou gostando, viu?
1: Acho
0: que
1: não,
0: casa
1: Jair,
0: é um pouco mais tranquilo. Não, mesmo com a minha esposa, não está assim tão acostumada ainda, tem pouco tempo, tem apenas 30 dias que nós mudamos, né? Sim. Mas ali a vizinhança é uma vizinhança maravilhosa. são grandes amigos que residem ali, um setor muito bom, no iniciozinho ali do Primavera, próximo ali do supermercado Alves, do Novo Reis, que foi inaugurado recentemente. É um local maravilhoso para morar também, pertinho da beira-ria, ali tem tudo ali perto, né? Eu estou acostumando, eu gosto mais de casa, você tem mais liberdade, viu, Frank?
1: Ah, com certeza.
0: Eu gosto muito de jogar truco, em apartamento, em condomínio, você não pode estar gritando, né? Você não pode incomodar os vizinhos.
1: Problema,
0: e truco,
1: né?
0: Sempre a pessoa gosta de gritar, bater na mesa, aquele truco mais alto.
1: É 6, é 3.

0: Pois é,
1: É
0: né?
1: verdade. E ali na casa fica um pouco mais tranquilo. Então, quero mandar um abraço aí para o Eusébio, que é um dos vizinhos ilustres que nós temos ali no Jardim Primavera. A casa dele é ao lado da minha, a primeira casa, abaixo da minha casa lá. E a gente é amigo há muitos anos, é né? Um cara que eu admiro muito. Jogou muita bola de futebol amador, Eusébio, né? Um grande e eficiente funcionário do Bradesco. Hoje já está aposentado, está só descansando e curtindo a vida, né, Eusébio? Um abração para você.
0: O Eusébio, eu lembro dele muito, né? Do Bradesco, que eu ia nos
1: Isso,
0: bancos na época do senhor
1: exatamente.
0: Admair.
1: Caixa lá do Bradesco,
0: Isso
1: né?
0: é, com
1: Sempre
0: muitos
1: muito
0: anos.
1: atencioso, atendia a
0: Gente,
1: gente
0: bom.
1: muito bem, né? E sabe quem está ouvindo a gente também? Está aqui, ó, o Ceguinho, o Holmes, né?
0: Seguindo.
1: Grande goleiro do nosso futebol amador, um dos melhores goleiros que nós tivemos aqui no futebol amador, né? O Ceguinho, ele e a esposa dele ouvindo o nosso programa. Muito obrigado aí, viu, Holmes, pela audiência, muito obrigado pelo carinho, elogiando aqui a nossa equipe esportiva, dizendo que é Paranaíba agora sim, né? Nota 10 para a nossa equipe e também para o nosso programa. Muito obrigado, viu? Muito obrigado pelo carinho mesmo. Também ouvindo a gente, o Toyota, outro goleiro, né? Toyota, o Toyotinho, filho dele, grandes amigos, o Zezinho, lá do Rei dos Parafusos, a Joaninha, sua esposa, que é irmão do Toyota, e também o Marinho, né? Ele e a Lindalva, sua esposa, que tem uma lojinha ali próximo ao posto do Seu Jovino ali. Estão curtindo também o nosso programa. Muita gente, né? Graças a Deus, uma audiência realmente maravilhosa aqui na Paranaíba. Nós trabalhamos aqui durante 26 anos, né? Naquela memorável, saudosa e eterna equipe esportiva, com saudosa Dumont Machado, Paulo Serrano, Vicente Pereira, né? Silva Gomes. Tivemos aqui, depois aí o Weber Arantes, da nova geração, Lindomar Pedrada, Lázaro Feliciano. Rapaz, tivemos uma equipe aqui que dava show de bola. E até hoje a Paranaíba tem essa tradição, né? De ter sempre uma grande equipe esportiva, de cobrir todos os eventos esportivos, né? De cobrir todos os acontecimentos importantes da nossa cidade, quer no departamento de jornalismo, quer no esporte, quer dizer, uma rádio que sempre deu respaldo, né? E sempre contribuiu muito para o progresso e desenvolvimento da nossa querida e amada cidade de Itumbiara. E nós estamos de volta, né? Retornamos aí com muito prazer, né? Para a Rádio Paranaíba, para fazer parte mais uma vez dessa família que eu já tinha como família, né? Todas as pessoas que trabalham aqui são pessoas que do nosso conceito, né, que nós temos um carinho grande, muita estima, consideração e, acima de tudo, até gratidão, porque vários aqui da minha época ainda continuam. O Franklin, eu vi menino aqui na Rádio Paranaíba, já tem muitos anos, né, que
0: Isso.
1: era o garoto propaganda de confiança do nosso saudoso paizão Rádio
0: Só
1: Bahia, da
0: 30
1: nossa
0: anos, né, que eu
1: saudosa
0: tô
1: mãe,
0: aqui.
1: Dona Nair, só 30.
0: Só 30.
1: Só trintinha, né? Maravilha, quero te dar os parabéns, dizer que realmente eu fico muito orgulhoso, fico feliz mesmo, lisonjeado de poder estar aqui novamente com a família Paranaíba, fazendo esse trabalho que a gente gosta, né? O rádio realmente, como diria o filósofo, é uma cachaça, depois que você experimenta, você não larga mais, é muito difícil, né? E a gente gosta, fazer aquilo que a gente gosta é a melhor coisa do mundo. Meu saudoso irmão José Alberto, que era meu irmão mais velho, que Deus já levou, ele falava: é preferível você viver 50 anos da forma que você gosta de viver do que viver 100 anos da forma que as pessoas querem que você viva. Então é isso aí.
0: É isso aí,
1: Estamos
0: tá
1: fazendo o que nós
0: certíssimo.
1: gostamos, isso é que é importante, né?
0: Com certeza.
1: E além do mais, né, logicamente, usufruindo desse carinho, dessa admiração que os ouvintes têm para com o nosso trabalho, né? Ao longo de todos esses anos, a gente procura fazer um trabalho sério, um trabalho dedicado, altamente profissional, para não decepcionar, para corresponder à expectativa de todo mundo. Nós temos notícias aí. 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Agora
0: Com
1: são
0: certeza.
1: 11h21. O que é que nós temos aí do futebol goiano? Vamos
0: Isso, vamos
1: faturar.
0: faturar já
1: Já
0: já
1: já a
0: volto.
1: gente fala, né, Franco?
0: É isso aí, volta com.
1: Rapidinho, até já.
2: Prontos a partir de 5 minutos. Informa a hora certa.
3: 11 horas e 21 minutos.

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6: Pois é, vamos falar do Esporte por Goiás, antes, porém, lembrando que todos sabem que alimentação é primordial na vida do ser humano, né, gente? Alimentação saudável faz bem à saúde, é prazerosa. 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Agora são 11 horas e 27 minutos. Anápolis e Paysandu. Opa, esse jogão vai ser bom, hein?
7: Isto, hoje começa a decidir a Copa Verde, né? A final da Copa Verde, o jogo de ida da final da Copa Verde.
6: Exatamente. Anápolis e Paysandu começam a decidir nesta quinta-feira quem é que fica com o título da Copa Verde. Campeões respectivamente da Copa Centro-Oeste e também da Copa Norte vão se enfrentar, né? Os clubes enfrentam pela primeira vez esta noite no estádio Jonas Duarte, em jogo de ida, será às 20 horas. E o jogo de volta está marcado para domingo, às 18h30, no estádio Mangueirão, em Belém do Pará. E o Paysandu terá a vantagem de fazer a decisão em casa, porque teve melhor campanha geral ao longo do torneio. Então isso significa, né, Frank, que o Anápolis tem que fazer o resultado em casa.
7: Tem que fazer em casa.
6: Bem em casa, né?
7: Lá no Mangueirão é bem mais difícil, né?
6: Lá o buraco é mais embaixo.
7: É, apesar do Paysandu estar na terceira divisão, tá, mas ainda é um grande clube. Né, um clube de massa, de tradição, né?
6: Sem dúvida alguma, jogando em casa, e a torcida lá realmente é inflamada, né?
7: Com certeza, a torcida do Nordeste em si, né, geralmente
6: exatamente.
7: É muito...
6: É uma tradição, né, no Nordeste, lotar os estádios,
7: com certeza.
6: Santa Cruz, todo time que joga esporte, Recife, todo time é casa cheia, né? E uma decisão dessa, principalmente, né?
7: O Anápolis franco favorito é o Paysandu mesmo. O Anápolis, como dizem, entra como o franco atirador.
6: Exatamente, né? E o Anápolis conquistou a Copa Verde,

0: ao bater o Rio Branco, né, do Espírito Santo, na final. E o Galo, da Comarca, venceu por 3-0 na ida e depois perdeu por 2-1, né, no jogo de volta, mas mesmo assim o resultado foi suficiente para classificar o Anápolis para essa grande final contra o Paysandu. Mas o torcedor anapolino e a própria comissão técnica está acreditando no Anápolis, né, Frank?
1: Tem que acreditar.
0: Está fazendo, né, uma boa campanha, né?
1: Isso, fazer um bom resultado dentro de casa, como dizem, encaminha bem o título, né? Porque exatamente, tem que jogar em casa.
0: Tem que fazer o resultado em casa, se vencer de uns 2-0, né?
1: Isso, até
0: quem sabe até 3, aí fica bem, bem encaminhado, né?
1: Agora,
0: o título,
1: se empatar.
0: É, e se conseguir um resultado magrinho, por exemplo, conseguir vencer de 1-0 ou empatar em casa, aí lá no Belém vai ficar muito difícil, né, para o Anápolis conquistar esse título. O Paysandu chega à décima final da Copa Verde. Nossa, isso aí já tem tradição,
1: é,
0: né,
1: na
0: Copa
1: final. Verde.
0: Exatamente. Sendo o clube que mais chegou em decisões na história da competição, está na 13ª edição. O maior campeão com 5 títulos, considerando os últimos 11 jogos, o time venceu 8, incluindo os 2 da decisão da Copa Norte. Empatou 1 e perdeu 2, sendo ambos fora de casa pela Série C. Quer dizer, tem bom índice de aproveitamento,
1: né?
0: Hein? Bom índice de aproveitamento e muita tradição, né, Flávio?
1: E eu lembro que já ganhou do Vila Nova em casa.
0: Exatamente.
1: Aqui, e ganhou do Goiás também. Há uns anos atrás.
0: Já conseguiu algumas façanhas, né, contra os clubes goianos. Tomara que o Anápolis não seja mais uma vítima deles, né? Nós que somos goianos, né, somos bairristas, estamos torcendo aí para o Anápolis, né, que é uma boa equipe, de uma cidade realmente muito importante, né, no contexto do nosso estado, que é a cidade de Anápolis, cidade industrializada, cidade muito bonita. Então vamos torcer aí para o Anápolis. Eu que trabalhei lá, né, durante algum tempo, na Rádio São Francisco, a Rádio dos Padres, no início da minha carreira de rádio, isso na década de 70, né? Eu tinha apenas 16, 17 anos, cheguei a trabalhar lá na Rádio São Francisco, quando ela foi inaugurada, Padre José, cheguei, fiz o teste na rádio, era menina, ainda havia trabalhado somente 1 ano na Rádio Platina de Ituiutaba, fui lá, enfrentei, acabei trabalhando alguns meses lá, mas fiquei longe da família, era muito jovem naquela época, minha mãe realmente adoeceu com a minha ausência, pediu para voltar e eu acabei voltando para casa depois de 6 meses trabalhando lá na Rádio São Francisco de Anápolis. Mas gosto muito da cidade de Anápolis, aliás, foi a primeira cidade que eu morei depois que eu casei. Gosto muito de Anápolis. A provável time, né, do Anápolis, com o técnico Evaristo Pisa, que é um bom treinador, o Anápolis tem como desfalque para esta final apenas Samuel, o Michels, né, que já vinha lesionado e segue no departamento médico. O técnico Evaristo Pisa pode optar por colocar o volante Borim na lateral direita e desta vez entrar com o meio campo reforçado, adiantando aí o meia Juninho para o ataque. O provável time será Ravel, Mila, Rafael Costa, Helder e Júlio Gouveia, Cauã, Guilherme, João Barim e Cássio Gabriel, Matheus Lagoa, esse jogador que jogava pelo Goiatuba, né?
1: Isso, ele mesmo.
0: Lagoa, bom jogador do setor de meio campo.
1: Ótimo jogador.
0: Fernando e Juninho. Tá aí, portanto, bom time do Anápolis, vai lá tentar, quem sabe, essa vitória importante em casa para depois realmente buscar o título fora de casa, como nós falamos lá no Belém. O provável time do Paysandu, do técnico Júnior Rocha: Gabriel Mesquita, Edson Castro, Quintana e Bonifazer, Pedro Henrique, Caio Melo, o Brian Macapá e o Brian, né, Macapá e o Marcinho, o Thalisson ou o Tylon, o Cleiton. Cleiton Pego mesmo?
1: Cleiton Pego.
0: Pegaram o Cleiton, né? E o Ítalo, é o time aí, é o provável time da equipe lá do Belém do Pará, né, do Paysandu, para enfrentar o Anápolis. A arbitragem, o árbitro será o Leonardo Lorenzato, do Mato Grosso. Assistente 1, o Alexandro Tomé, da Roraima. Assistente 2, o Joverton de Souza Lima, também da Roraima. O árbitro de vídeo
1: é
0: do
1: Rondônia,
0: VAR.
1: Rondônia, né?
0: É da Rondônia.
1: Rondônia.
0: Ah, esse aqui é da Rondônia. O Santo Tomé, que é da Roraima, né?
1: Isso.
0: E o árbitro de vídeo será o Emerson de Almeida, de Minas Gerais. Cada um de um estado, né? Isso é para não dar,
1: né,
0: uma conotação de proteção, de que o treinador possa influenciar no resultado, que seja neutro, seja realmente isento, né, nessa arbitragem. Não é isso, Frank?
1: É isso aí, né? Como diz, bem imparcial mesmo, né? Como deve ser.
0: Exatamente. E do Goiás? Temos alguma notícia do Goiás aí, Franklin?
1: O Goiás ganha tempo para recuperar jogadores lesionados ou na transição. É. GG e Cadu podem ficar à disposição contra o Novo Horizontino na próxima semana.
0: Olha aí.
1: Após o empate no clássico contra o Atlético, no último sábado, o Goiás volta a campo somente na próxima quarta-feira, dia 10 de

0: diante do Novo Horizontino. Desta forma, o clube terá tempo para recuperar jogadores lesionados ou que estão na transição física. São os casos do meia GG, que vem trabalhando de uma lesão muscular na panturrilha esquerda, e do atacante Cadu, que se recuperou de lesão muscular na coxa direita, mas ainda aprimora a parte física. Além deles, Lourenço também pode aproveitar o tempo até o próximo jogo para ficar 100%. O meia entrou no decorrer do clássico contra o Dragão, porque ainda não tinha condições de atuar a partida inteira diante do Novo Horizontino. Talvez isso seja possível.
1: Aí, né, as notícias do Goiás. O Goiás tem 17 pontos, né? Na competição.
0: Isso, ele tem que ganhar para voltar para a parte de cima da tabela.
1: Vai em busca de um resultado para aproximar um pouco mais da parte de cima da tabela ali, porque a coisa realmente não está fácil para o Goiás não, né? O Goiás e Atlético esse ano realmente não estão fazendo uma boa campanha. Já o Vila Nova, né, está um pouco melhor. Tem notícia do Atlético também, Franca?
0: Isso, o Atlético Goianiense, o Guilherme Marques, espera voltar a ser titular no Atlético. Tenho muita ambição. Oh. Meia não começa jogando uma partida na Série B desde 1º de abril. Apesar de ser o artilheiro do Atlético na temporada, com 7 gols, e ter marcado no empate de 1-1 no clássico contra o Goiás, o meia Guilherme Marques não é titular de um jogo da Série B desde a segunda rodada em 1º de abril. Nesse período de 2 meses, ele teve lesão e também perdeu um pouco de espaço com a chegada do técnico Eduardo Souza. No entanto, o veterano de 35 anos tem contribuído nas últimas partidas ao sair do banco e espera ganhar novamente uma chance de começar jogando. Se ele, o treinador, precisar de mim, por quanto tempo for, vou dar meu máximo. Sou um jogador de 35 anos, mas tenho muita ambição. É óbvio que quero começar jogando de início, assim como foi no início da temporada. Quanto mais tempo de jogo se tem, mais você consegue ajudar. Mas é preciso ser profissional e continuar preparando de qualquer forma. A decisão final é do treinador, completou.
1: Pois é, né? A gente falava do Atlético aqui, da necessidade também de começar a vencer, né? Melhorar o time na competição. Série B é um campeonato complicado, muito difícil. Todas as equipes com o mesmo objetivo de alcançar a elite, principalmente aquelas que já estiveram lá, né? Essas que estão lutando aí já há algum tempo, que têm ambição, a gente sabe que o objetivo também é esse, mas elas têm consciência de que às vezes não tem um time tão competitivo para conseguir a elite. Já o Atlético e o Goiás são times que já experimentaram várias vezes, né?
0: Essa competição, né?
1: Já estiveram lá várias vezes, então essas têm realmente uma gana maior para retornar, porque sabe que lá é um outro patamar, né? Você estando na Série A, você tem, além da torcida ficar muito mais motivada, de lotar os estádios praticamente em todos os jogos, você sabe que tem uma receita boa, vai ter uma boa renda, você vai ter patrocínio bom, você vai ter ajuda da CBF, enfim, não vai faltar apoio. Agora, na Série B, também não é tão ruim como é a Série D. A gente vai, é claro que de acordo com a série, vai recaindo, né?
0: Isso, é. Quanto vai mais baixo, menos dinheiro você tem.
1: Exatamente. Então, para você ter uma boa receita, para você realmente ficar aí numa vitrine espetacular, né, a nível nacional, você tem que estar na Série A, como é o caso do Goiás e Atlético, que estão lutando aí, brigando, né, para chegar lá. E do Vila Nova? Nós temos notícias aí do Vila Nova, Franklin?
0: Temos notícia do Vila Nova. O Vila Nova terá 3 desfalques por suspensão e aguarda retorno de João Vieira. Tigre perde Pedro Romano, William Maranhão e Caio Marcelo para o duelo contra o Botafogo de São Paulo, mas pode ter reforço no meio de campo. O Vila Nova terá problemas para montar a equipe que enfrenta o Botafogo de São Paulo na próxima segunda-feira, no Oba, pela 12ª rodada da Série B. O técnico Guto Ferreira não poderá contar com 3 jogadores suspensos e ainda aguarda a evolução de João Vieira. O zagueiro Pedro Romano foi expulso na vitória de 1-0 sobre o Londrina e cumprirá suspensão automática. Já o volante William Maranhão e o zagueiro Caio Marcelo receberam o 3º cartão amarelo e também estão fora da partida. Por outro lado, o Vila pode contar novamente com Anderson Jesus, que retorna após cumprir suspensão e deve formar dupla de zaga com Thiago Pagnussá.
1: Exatamente. Mandar um alô aí pro Beto Fusquinha. Beto, que é grande vilanovense, né? Funcionário aposentado da nossa prefeitura, cara, muito amigo, torcedor do Vila Nova, fanático. Então, Beto, estamos torcendo. É um jogo muito importante para o Vila Nova, jogando no Oba, jogando em casa, contra o Botafogo, que não está bem no campeonato. Daqui a pouquinho nós vamos colocar aí a classificação da Série B. Isso. E também da Série A, para ver que jeito que parou aí a Série A, né, que só vai ter retorno após a Copa do Mundo. Mas vamos ver como é que está. Eu tenho a impressão que, dependendo de alguns resultados de times concorrentes com o Vila Nova nesta liderança do campeonato, eu acho que com a vitória diante do Botafogo em casa, o Vila Nova tem chance de assumir a liderança. Daqui a pouco nós vamos fazer as contas para ver se realmente é isso aí, né, o meu caro Franklin?
0: É isso aí, a gente já passa já os jogos da 12ª rodada, né, que começa amanhã, isso. Dia 5. É, o Operário enfrenta o Juventude lá no Couto Pereira.
1: Exato.
0: E depois, no sábado, o Criciúma enfrenta o Londrina lá no Heriberto Hilsen. No domingo, o CRB pega o São Bernardo. No Independência, dia 8, segunda-feira, o América enfrenta o Atlético Goianiense.
1: O América tá mal, é uma chance aí do Atlético conseguir uma vitória fora de casa. Isso, aproveitar a fase ruim do América, né?
0: O Atlético tá com 13 pontos, você ganha, vai para 16, né? Pode ir até para décimo lugar.
1: Dá um
0: décimo,
1: salto alto aí no elevador, primeiro. Vai lá em cima, né?
0: Isso. Depois, né, o Vila Nova, na segunda-feira, pega o Botafogo de São Paulo, às 8 aí. Horas, no Oba.
1: Vila Nova que tem 22 pontos, pode ir a 25, né?
0: Isso. A Ponte Preta enfrenta o Cuiabá no Moisés Lucarelli no dia 9, na terça-feira.
1: Coitado da Ponte Preta, fazendo um campeonato muito ruim.
0: Tá muito difícil pra Ponte, viu? É, nos Aflitos, o Náutico pega o Fortaleza na terça.
1: Jogaço.
0: Também. Jogaço. Ceará vai pegar o Avaí no Presidente Vargas.
1: Isso.
0: E já no LP, dia 10, na quarta-feira, o Goiás pega o Novo Horizontino.
1: Isso,
0: e o Sport pega o Atlético.
1: O Atlético de Minas Gerais, né?
0: Isso.
1: Tá aí, portanto, Série B, né? Tá aí os jogos. É igual, vamos com a classificação aqui de momento da série B. O Sport lidera o campeonato com 22 pontos. O Vila Nova está em segundo com 22 também, podendo ir a 25 e torcer para um resultado adverso e negativo do Sport para assumir a liderança do campeonato. Vai jogar com o Botafogo em casa, é uma chance grande aí para a equipe do Vila. O São Bernardo aparece em terceiro com 21, Náutico em quarto com 19, o Fortaleza em quinto com 18, Goiás em sexto com 17, em sétimo Novo Horizonte em 17, em oitavo Criciúma 17, em nono o Atlético Clube com 17, em décimo Juventude com 16, décimo primeiro Operário com 16, né? Décimo segundo CRB com 14, décimo terceiro Ceará com 13, décimo quarto Atlético Goianiense com 13, décimo quinto Cuiabá com 13, décimo sexto Botafogo de São Paulo com 10 pontos, 17º já na zona de rebaixamento, o Avaí com 10, 18º Londrina com 8, 19ª Ponte Preta com 8 e na lanterninha o América Mineiro com 3. Por isso que eu disse que é a chance do Atlético Mineiro conseguir um resultado positivo diante do América, que eu acho que o América já jogou a toalha, viu, Frank?
0: É, tá, o muito América difícil. Mineiro com mais alguns jogos vai ficar muito difícil para o América, viu?
1: Muito
0: 3
1: difícil.
0: Pontos, né, em 11 rodadas, né? É muito pouco, né? É
1: para tá
0: cair mesmo, viu?
1: Exatamente. Nós vamos a um pequeno intervalo comercial, já a gente volta falando da seleção brasileira. Uma semaninha só faltando para a Copa do Mundo, hein?
0: Que é só coisa. Uma semaninha, deixa eu só pegar aqui o bloco. Isso. Aqui. Agora sim, né?
1: Então deixa eu dar um recadinho aqui, rapidinho, daqui a pouquinho a gente fala da seleção brasileira. 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Alô, Guimar, alô, Cardoso, alô, meu amigo Carlos Mar Júnior, a Carmen, irmão dele, aquela galera toda lá do Tijolão, estão lá curtindo o nosso programa esportivo nesse feriado, né? Neste dia santo, Corpus Christi. Já temos notícias aí da seleção brasileira, Franklin?
0: Temos sim, depois do intervalo sim, já
1: volta
0: com o futebol nacional e pelo mundo.
1: Exatamente.
2: Um oi para Kate, para Andréia.
3: Acerta! 11 horas e 41 minutos. 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
1: Pois é, contagem regressiva, faltam poucos dias, apenas uma semaninha para o início da Copa do Mundo, expectativa muito grande no mundo todo, mobiliza todo o planeta, né? Copa do Mundo, realmente, o mundo para, principalmente aqui no Brasil, né? Onde a torcida realmente é mais fanática, é uma torcida muito mais amorosa, né? Com a nossa seleção e gosta muito mais de futebol do que qualquer pessoa do resto do mundo. Torcedor brasileiro realmente torce com amor, torce com o coração, né? E agora fica sendo uma só cor, não tem rivalidade. Todos os times, torcedores de todas as equipes, né? Não importa se é do Vasco, Botafogo, Santos, todos vão torcer para a mesma equipe que a nossa seleção, a seleção canarinha, que tem um respeito muito grande a nível de mundo, até porque é o time mais vezes campeão do mundo, né? E essa camisa realmente ela é imponente, ela impõe, essa camisa impõe respeito a qualquer adversário, a camisa que o Pelé já vestiu, o Garrincha, né? E tantos craques, né? Que já brilharam no futebol mundial, né? E é uma camisa realmente sagrada, é uma camisa de muitas glórias, de muitas conquistas, que nós temos muito orgulho por ela, temos muito orgulho e temos um amor infinito, né, pela nossa seleção, pelos nossos jogadores. E eu estou otimista, né? Eu estou otimista com relação à grande apresentação da seleção brasileira nessa Copa do Mundo e, consequentemente, trazer o Hexa aí para o Brasil, que vai ser uma festa. Eu vou te dizer um negócio, nós vamos passar uma semana em festa aqui no Brasil, né, Frank?
8: Oh, com certeza. Se realmente o Brasil ganhar, vai ser muito bom, né?
1: Nossa Senhora.
8: Até quem não gosta de futebol, né? Acompanha a Copa do Mundo, né?
1: Exatamente.
8: Passa muitos anos assim, sem ver...
1: Mesmo sem entender, né?
8: É, não entende.
1: Minha mãe falava, saudosa minha mãe, que Deus a tenha, que ela era realmente uma pessoa maravilhosa, né? E a saudade realmente não tem nem como escrever, mas assim, minha mãe falava, ó, na Copa do Mundo eu assisto os jogos. Não entendia, não sabia nem para que lado o Brasil estava atacando, mas estava ali torcendo, né? Quando saiu o gol, que a gente vibrava, ela também vibrava, comemorava. Então é igual você...

0: falou. Mesmo que a pessoa não entenda, mas é a nossa pátria, né?
1: Isso,
0: que
1: está disputando, une pessoas.
0: Né, um título, é o Brasil representando o nosso país, né? E em qualquer circunstância, nós somos brasileiros, somos realmente bairristas, somos apaixonados por essa pátria que, sem dúvida alguma, esse país é o melhor país do mundo. Mas quais as notícias nós temos aí da nossa seleção?
1: E Jair, como a gente estava falando do Neymar, né? Realmente isso. O Neymar não viajará para o amistoso do Brasil contra o Egito. O jogador ficará em Nova Jersey em tratamento de fisioterapia. Neymar não viajará para o jogo do amistoso do Brasil contra o Egito, que será no próximo sábado, em jogo que marca o último teste antes da estreia na Copa do Mundo. O jogador, que trata uma lesão de grau 1 na panturrilha, né, esquerda, ficará em Nova Jersey em tratamento com fisioterapia, de acordo com o comunicado da CBF. O trabalho também servirá para intensificar a programação de recuperação física.
0: É bom que ele não vá mesmo, né? Porque até um amistoso que não requer tanta preocupação, né? Não é menosprezar o adversário, mas é um jogo amistoso em que os jogadores não vão colocar o pé, não vão correr o risco de ter uma contusão séria há poucos dias, né, da estreia da Copa do Mundo. E o Neymar tem que ser preparado para jogos importantes, jogos difíceis que nós vamos ter em todas as fases, porque não tem time bobo mais, principalmente seleção, né?
1: Você viu os amistosos?
0: Se está na Copa do Mundo é porque tem com méritos, né?
1: Você viu os amistosos aí da Haiti e Escócia?
0: É.
1: Ganharam os jogos,
0: de goleadas,
1: bem,
0: né?
1: E de goleadas.
0: Até o Haiti, né? Que não é um time de uma seleção de tanta expressão, mas mostrou muita qualidade técnica, mostrou um avanço muito grande, um crescimento, né? Nesse novo futebol que hoje é praticado no mundo inteiro, futebol mais moderno, futebol de toque de bola, de rápido, né? Então, assim, acho que o Brasil tem que preocupar com todos os jogos. O próprio Carlo Ancelotti já disse, não existe jogo fácil na Copa do Mundo. Então tem que ter o respeito, é claro que o Brasil tem confiança, tem uma seleção formada com grandes jogadores, jogadores renomados que jogam em grandes clubes da Europa, no futebol do mundo inteiro, na Ásia, em vários países, mas é uma seleção que impõe respeito, mas de qualquer maneira tem que respeitar o adversário, por muito humilde que ele seja, né? Por mais humilde. Tem que entrar com seriedade, tem que jogar futebol, porque futebol se ganha dentro do gramado. Isso, não ganha em microfone, não ganha com discurso. Futebol tem que jogar, tem que mostrar futebol, tem que mostrar técnica para conseguir as vitórias.
1: Com certeza, e não dá chance para o azar, né?
0: Exatamente.
1: E você vê que o clima na seleção, né, tá, como diz, não tá fácil, não, meu. Jogador Casimiro fez falta em Endrick, né? Deixou o atacante no chão, mas o jovem levantou rapidamente, né? Quer dizer, muita disputa.
0: E coincidência de uma palavra mal falada que eu achei, né? Que ele falou do Endrick na época, o negócio de grupo, né? Ele não foi muito feliz, agora ainda comete uma falta do Endrick. Será que ele está com raiva do Endrick? Porque o Endrick é muito habilidoso, muito rápido, né?
1: Isso, não, mas não acredito.
0: É uma jogada mais ou menos aquela que aconteceu com o Robinho e com o Neymar, né? Isso. Deu um drible desconcertante, brincou com o Neymar, Neymar apelou, deu um tapa no Robinho. Então é o seguinte, esses meninos aí, eles são audaciosos, eles são ousados, eles partem pra cima, eles
1: estão com sangue no olho, né?
0: Estão com sangue no olho, estão pedindo passagem aí pra jogar nesse time da seleção, né? Mas treina isso aí.
1: Faz parte do jogo.
0: Treina com responsabilidade, com seriedade, quer dizer, não é porque é companheiro, vou deixar ele fazer graça, né? Tem que mostrar serviço nos treinamentos também pra justificar a escalação e principalmente o Casimiro, que hoje é uma grande liderança, né, da seleção brasileira.
1: Um dos jogadores remanescentes aí, né?
0: Quando é o capitão da seleção, né? Agora capitão. Vai ser o Marquinho, né?
1: Ele joga muito em alto nível ainda, né? Exatamente. Muito bom jogador.
0: O Marquinho, zagueiro, é um capitão que hoje já, como diz o outro, tem um respeito também dos adversários, porque trata-se de um grande zagueiro, jogador que se adaptou muito bem ali na zaga da seleção brasileira.
1: E joga num grande time hoje em dia, né? Bicampeão da Liga dos Campeões.
0: Exatamente.
1: Né?
0: Então ele tem toda a credencial, né? Tem
1: Com certeza.
0: Todo o crédito para ser o capitão da seleção. E a escalação da seleção, Ancelotti observa time com Paquetá, Igor, Thiago e mais três mudanças. Olha, já mudou bastante. Esse Igor, Thiago pediu passagem naquele amistoso do Brasil. Isso. Ele entrou no segundo tempo, desequilibrou o jogo. É um jogador que marca lá na frente, né? Ele protege bem, faz a parede, faz o pivô. Jogador oportunista, volta para auxiliar também na marcação. É um grande jogador.
1: Eu acho, já que é um jogador que o Brasil estava precisando. Aquele 9... Diz o centroavante que faz a parede,
0: que
1: né?
0: Que preocupa os adversários,
1: isso é que
0: né?
1: Preocupa, justamente. Ele não foi
0: dá trabalho.
1: Ele não foi o vice-artilheiro da Premier League, né? À toa, é um grande jogador. Só atrás do Haaland.
0: Exatamente. O Brasil está bem servido aí no ataque agora, né? Com esse Thiago. O Iago que tem feito realmente bons treinamentos e fez um bom amistoso.

0: E o clima, como é que está o clima da Copa?
1: E o clima de Copa do Mundo em Nova Jersey. A seleção realizou nesta quarta-feira o segundo treinamento nos Estados Unidos e com a novidade difícil de se repetir durante o Mundial. Com presença de torcedores na Columbia Park Training, cerca de 200 torcedores entre brasileiros e curiosos da região de Morristown. Na atividade, Carlo Ancelotti esboçou várias mudanças no time para o amistoso com o Egito. A atividade aberta ao público é exigência da FIFA para que as seleções promovam maior integração com a comunidade na qual estão baseados durante a Copa. A CBF já cumpre o combinado no segundo dia de trabalho nos Estados Unidos. Em campo, foram vários testes de trabalho tático. Marquinhos e Gabriel Magalhães serão as novidades na defesa após a ausência diante do Panamá por conta da final da Champions. A volta da dupla de zaga titular não é a única mudança na defesa. Douglas Santos deve assumir o lugar de Alexandro. Lucas Paquetá e Igor Thiago, que entraram bem contra o Panamá, ocuparam as vagas de Matheus Cunha e Luiz Henrique. As alterações não significam a mudança para o 4-3-3, mas Paquetá foi testado aberto pela direita em variação para o meio, abrindo o corredor para Wesley ser praticamente um extremo pelo setor.
0: Exatamente. Você lembra quando eu falei que esse Alexandre realmente ele não está agradando, né? Já não vinha agradando no Flamengo.
1: Com certeza.
0: Vinha cometendo algumas falhas no setor defensivo. É um jogador um pouco já cansado pela idade. E quando ele apoia, ele não tem aquela velocidade, né, para voltar para marcar. Então tem essa dificuldade. Eu acho que essa alteração aí vai ser uma alteração que vai servir para a equipe titular da Seleção Brasileira. Acho que o Alexandre vai acabar perdendo essa vaga aí na lateral esquerda da Seleção Brasileira, porque apesar de várias oportunidades que ele teve, né, ele não soube ainda aproveitar as oportunidades que estão sendo dadas a ele pelo técnico Carlo Ancelotti. Eu não sei não, vamos ver como é que vai ser o comportamento dessa nova formação que o Ancelotti vai colocar em campo. Dependendo do rendimento da Seleção Brasileira, eu acho que esse Alexandre vai acabar perdendo a vaga aí na lateral esquerda da Seleção. O que você acha, Franklin?
1: Também estou achando, já, que dependendo o jogador que entrar, está jogando melhor, né? O Douglas Santos, né?
0: Ele vai entrar com ele agora nesse amistoso contra o Egito.
1: Está bem melhor, né? Eu creio que...
0: Se ele render
1: vai
0: bem,
1: depender, né, mais desse jogo agora, então, contra o Egito, né?
0: Exatamente. É praticamente um
1: teste, né?
0: Exatamente. É um treino, né? Isso. É um apronto, né? Um coletivo apronto para a estreia do Brasil na Copa do Mundo.
1: Com certeza.
0: Mas eu estou confiando nessa seleção. E aí é o seguinte, o Brasil, ninguém pode questionar a capacidade, né? A inteligência e os títulos que o Ancelotti já conseguiu na sua carreira como treinador. É um dos melhores do mundo.
1: Isso.
0: Tanto é que a CBF custou, né, a dar conta de contratar o Ancelotti, até porque ele foi muito assediado por grandes equipes do mundo inteiro, por outras seleções, mas a CBF fez um sacrifício grande para trazer o Ancelotti, porque ela sabia que se o Ancelotti não conseguir esse título com a seleção brasileira, você começa a pensar em quem? Apenas aí sobrando treinador que é o melhor do mundo, né?
1: É o Guardiola.
0: O Guardiola, né? Sobrando apenas o Guardiola aí.
1: Guardiola como... agora tá livre no mercado, né?
0: Exatamente. Mas aí, o Brasil já vai renovar o contrato com
1: já
0: o Ancelotti.
1: Já tá renovado já, né?
0: Exato, já tá renovado, até porque a CBF confia muito no trabalho do Ancelotti. Porque além de ser um treinador mais velho, também é muito vencedor, né? Tem muitos títulos na carreira. Por onde ele passou, ele conquistou muitos títulos, provou ao mundo que é um grande treinador e agora é a expectativa do brasileiro.
1: E foi campeão, né? Com o Milan, com o Real Madrid.
0: Pois todos os clubes da Europa onde ele passou, ele foi campeão, né?
1: Isso, é um grande treinador.
0: Então merece essa credibilidade da torcida brasileira aí para que ele faça um bom trabalho esse ano, né? Que a seleção consiga, quem sabe, esse título. Porque às vezes você fala em título, mas às vezes a seleção faz uma baita Copa e não consegue o título. É o caso que aconteceu com o Tele Santana, né?
1: Com certeza,
0: nas Copas,
1: né?
0: De 82, 86.
1: 82, grande timaço, né?
0: Exatamente.
1: Muitos falam até que era melhor que a de 70, né?
0: Não, jogou um futebol maravilhoso.
1: Mas
0: encantou
1: ganhou
0: o mundo e não ganhou. Mas tanto é que ele foi recepcionado aqui como se o Brasil tivesse sido campeão.
1: É.
0: Tele Santana era tão bom treinador, o time do Brasil jogava por música, era um futebol tão bonito, tão envolvente. É um futebol
1: moderno,
0: clássico,
1: né? Até para a época era moderno.
0: Nossa,
1: né?
0: O Tele Santana naquela época já tinha visão dos treinadores de hoje. É um cara que enxergava lá na frente, é um cara disciplinador. O Tele Santana não aceitava jogador do setor defensivo de time que

0: treinava dar uma butinada. De jeito nenhum, entendeu? É, jogador tinha que jogar na bola. É um cara muito disciplinador e a seleção jogava por música, realmente.
1: Vamos embora, já.
0: Vamos com Deus?
1: Com Deus.
0: Bom, faltando 3 minutinhos aí pro meio-dia, né?
1: É.
0: Queremos agradecer a todos pelo carinho da audiência, deixar um abraço aqui a todos os desportistas, pessoal do futebol amador, torcida do Tricolor, torcida do Real, que tá vindo forte aí pra terceira divisão. Enfim, a todos vocês que curtiram o nosso programa, que estão sempre ligados conosco aqui na Paranaíba, em nome do Franklin, em nome do Gesmar, Ricardo, de toda a nossa equipe esportiva, o Pedrado, um grande abraço a todos. Fiquem todos com Deus, um ótimo dia santo, rezem, curtam bastante aí com as famílias. E amanhã estaremos de volta aqui com as graças de Deus e da Virgem Santíssima, trazendo mais notícias do futebol, de todos os esportes pelo Brasil e pelo mundo aqui na Paranaíba. Franklin, um grande abraço, bom feriado, bom dia santo, fiquem com Deus, até amanhã.
1: Grande abraço, já, né? Vamos ao faturamento daqui a pouco. Então, o Amador aqui na Nova Paranaíba.
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3: 11:58.
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1: São 12 horas e 1 minuto, né? Daqui a pouquinho tem o Tumbiara Meio-Dia, hoje o programa especial musical, né? O bairro Brasília Master convoca todos seus atletas, diretores, torcedores e patrocinadores para a partida da 9ª rodada da 5ª Copa Itumbiara de Futebol Veteranos Master. Domingo, dia 4, às 9 horas, no campo do Caçapão, no bairro Brasília. Vai jogar então o bairro Brasília Master contra o Buriti Alegre Master. Os atletas convocados: goleiro Rian, goleiro Cláudio Filho, Rafael, Aureliano, Gustavo, Marcelinho, Lagoa, Emílio, Genaldo, Riba, Charles Bruno, Todinho, Bruno Vasconcelos, Geninho,

0: Deon, Janzinho, Zé Fabiano, Thomas, Carsola, Lindivan, Curti, Thiago Amaral, Ricardo Braga, Bruno Amaral e o Sandro Clay. A comissão técnica é composta do técnico Natal Fonseca, o auxiliar técnico é o Dione, massagista é o Picum, o auxiliar massagista é o Verlilius. Os médicos, Dr. Franco Schneider e Dr. Leandro Mendes. A diretoria é composta do presidente Shaolin, diretores Antônio Wilson, Sandro, Natal, Dione, Polim, Cleubão. Agradecemos todos os patrocinadores e parceiros, né? Fonseca Agronegócios, ATS Contabilidade, Ricardo Vidos, do amigo Ricardo, Ótica Olho Vivo, do amigo Paulinho, Distribuidora Souza Lima, Fran Delivery, René Bar e Restaurante na Vila, Carsola Veículos e Consultor de Vendas, Juliana Oliveira Eventos, Que Passo Calçados, Franco Eventos e Manutenção de Máquinas, Rosa Tavares Seguros, Casa do Pit Dog na Avenida Itarumã, Ravena Farmácia e Manipulação, Artim Vox Produções, Marcelinho da Lan House, René Choperia no bairro Brasília, Dr. Franco Schneider, ortopedista, e JHR Drone e toda a equipe de esportes aqui da Nova Paranaíba. Bem, gente, assim chegamos ao final de mais um programa O Paranaíba dos Esportes, que estará de volta amanhã novamente na apresentação do Gesmar Ricardo, Jair Rezende e eu, Franklin Gaspar. Um grande abraço, fica agora com o Itumbiara ao meio-dia. Boa tarde.
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2: 12 horas e 8 minutos.
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2: 12 horas e 8 minutos.

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2: 12 horas e 18 minutos.
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5: Olá, grande abraço. Começando mais um programa Itumbiara ao meio-dia, hoje, quinta-feira, 4 de junho de 2026. Corpus Christi, feriado. E aqui estamos, aqui José Carlos Carol com você até as 13. E como acontece nos feriados e também ao sábado, a gente vai de música gostosa na hora do seu almoço. A primeirinha de hoje é Gal e Tim Maia, Um Dia de Domingo. Depois tem Marcelo Augusto, A Vida Tem Dessas Coisas.

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1: 12:29.
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6: De volta, programa Itumbiara ao meio-dia. Obrigado você pelo carinho, obrigado você pela audiência. Que você tenha um dia realmente gostoso, um dia de descanso. E convido você para estarmos juntinhos amanhã com muitas informações. Agora a presença de Paulo Ricardo 2, depois tem Legião Urbana, Vento no Litoral.

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3: 12 horas e 40 minutos.
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5: 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Abraçando você nos quatro cantos de Itumbiara, você na zona rural, você nas cidades vizinhas, você que nos acompanha através das redes sociais, o nosso abraço e o nosso carinho todo especial. Chegando agora, aqui no Itumbiara ao meio-dia, Lulu Santos, Um Certo Alguém, depois tem José Augusto, A Minha História.

0: isso. Amanhã tô de volta. Fui.
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2: 12 horas e 50 minutos.
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5: Boa tarde para você que está aí em casa, sintonizado aqui na 94,7. Rádio Nova Paranaíba, programa Itumbiara ao meio-dia. Obrigado você por esta carona. Dalto, muito estranho. Depois tem Yahoo, Anjo.

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1: 12:59.
2: Chegamos ao final de mais um programa Itumbiara ao meio-dia. Obrigado você pelo carinho, obrigado você pela audiência, por essa companhia constante. Convite para estarmos juntinhos amanhã a partir das 12 horas com muita informação para você. Para finalizar o programa de hoje tem Adriana, Pra Sempre Vou Te Amar. Depois tem Marisa Monte, A Sua. Valeu, tchau, tchau, beijo no coração, bom feriado para você.

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1: 13 horas e 7 minutos.
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1: Alô, alô, cidade de Itumbiara, Triângulo Mineiro, sul de Goiás. Amigo trabalhador, amiga dona de casa, senhores e senhoras, amigos e amigas. É com muita alegria que estamos chegando em seu rádio neste domingo, último domingo do mês de maio, né? 31 de maio. Estamos chegando com mais uma apresentação do nosso Paradão da Semana. A partir de agora você vai conhecer comigo e com toda a nossa equipe as 30 músicas mais pedidas aqui na 94.7 na nossa querida Nova Paranaíba FM. Abraçando você onde quer que você esteja, em casa, no trabalho, nas fazendas, ranchos, chacras, sítios, condomínios, hein? No seu trabalho, um abraço, no seu carro, no seu caminhão, no seu aplicativo, um abraço a todos. É o Paradão da Semana começando neste domingão maravilhoso. E agora eu apresento toda a nossa produção, né? Trabalham comigo na sala de gravação, Lázaro Neto. Programação e discoteca de Caio César. Toda a nossa equipe, desejamos a você e sua família um bom domingo e agradecemos pela preferência. Começando a alegria, o Paradão da Semana apresenta a 30ª colocada para eles, Renan e Raí, Alô Amor. 29ª, Israel Rodolfo, Hoje Não.

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1: 13:19.
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3: Tá ligado na Paranaíba? Tá no Paradão. Obrigado pela preferência. 28ª, Léo Magalhães, Eu Amo Você. 27ª, Léo Foguete, Deixo.

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1: 13 horas e 30 minutos.
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3: Para você no seu aplicativo, nos dando uma carona, aquele abraço. Para você em casa, um bom domingo, né? Muito obrigado pelo carinho de vocês, tá bom? O Paradão apresenta a 26ª, Eduardo Costa, Imagina Eu. 25ª, Fred Fabrício, Te Amar é Meu Talento.
4: Guilherme Santiago, canta pra mim, por gentileza. Eu quero tomar uma.

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2: 13 horas e 41 minutos.
3: Já abraçando todos os nossos ouvintes, todos os domingos, né? Na Rua Panamá, a Elaine e o Fausto. Alô, Elaine, alô, Fausto, da Rua Panamá, do setor Afonso Pena, a Paula e a Nilsa. 24ª, Bruno e Marrone, ai que vontade. 23ª, Gustavo Mioto e Murilo Rufi, novo sozinho.
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1: 13:51.
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3: Eu sou o Lindomar Pedrada e este é o Paradão da Semana, né? Ao lado dos meus amigos Lázaro Neto e Caio César, estamos aí te desejando um bom domingo e agradecemos pelo carinho da audiência. 22ª, Rio Negro e Solimões, ruim de sinal. 21ª, Panda, Henrique Icaro, Ricardo e Gilmar, né? Guerra diária.

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1: 14 horas e 4 minutos.
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4: Meu xará, meu amigo Lindomar, do Edifício Executivo, gente fina, meu parceiro. Alô, Lindomar, Edifício Executivo, aquele abraço, amigo. Obrigado pela amizade, hein? E abraço do Lindomar e um abraço às irmãs dele também, que são minhas amigas, né? Nossos ouvintes, as irmãs do Lindomar. Um abraço a vocês e bom domingo, hein? 20ª colocada, Kleber Cauã, mil adjetivos. 19ª, Leonardo, amanhã.

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1: o nosso, né?
0: O nosso.
1: Vamos cantar então pra melhorar?
0: Agora.

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1: Horas e 15 minutos.
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1: Alô, Dorinha! Dorinha da Cidade de Jardim. Bom domingo, Dorinha. Você, o Neném, a Dona Helena, lá no condomínio do Paranaíba. Nossa amiga Elaine Machado. Alô, Elaine Machado. Preparando o almoço daqui a pouquinho, né, Elaine Machado? Recanto do Paranaíba. Um abraço a vocês, hein? 18ª, Nando Moreno e Rio Negro Solimões, Chapeludo. 17ª, Amado Batista e Gustavo Lima, Alucinação.

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1: 14 horas e 26 minutos.
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6: A minha amiga Gorete, lá no Marulina. Alô, Gorete, no Marulina, um abraço a você, Gorete. A Sueli do Remy Martins, a Sueli e o Genivaldo Remy Martins, também curtindo a gente, né? Sr. Sebastião Pipoqueiro, da Rua Serra Dourada, aquele abraço. 16ª, Icaro e Gilmar, Cara de Amor. 15ª, Guilherme Santiago e Mari Fernandes, Por Que Brigamos?

0: 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E a hora certa.
1: 14 horas e 39 minutos.
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4: Tá ligado na Paranaíba? Obrigado pelo carinho. Alô, Selma do Norma Gibaldi. Bom domingo, Selma do Norma Gibaldi. Muito obrigado, amiga, pelo carinho. Lá no Granville, o pessoal do Granville, todo Granville ouvindo a gente, né? Tá lá Nilda Abreu, o Elcio, o Mozair, a Dalva, o Zé do Carvão, a esposa, Julinho da Mercearia, o Beato Salu e a família, Ita Autocapas e a esposa Leda, a Carmozinho do Aguimar, todo Granville ouvindo a gente, o pessoal da API, o João Paz, o Coelho na API, um abraço a vocês, hein? 14ª, Rick Renner, Estante Mágico, 13ª, Lucas Luco, lembra que aqui não tem nada.

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5: A Yolanda da Rua 16 e o Chiquinho, nosso abraço. O Edmilson Açougueiro, alô Edmilson Açougueiro, supermercado Henrique. O Manezão do Açougue e a Zélia, aí na Rua 10, bom domingo. 12ª, Matheus e Cauã, Hiperfoco. 11ª, Maiara e Maraíza, sorte de alguém.

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2: 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E a hora certa.
3: 15 horas e 3 minutos.
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Nosso amigo Zé Reinaldo, né? Já preparou o seu almoço, tá tomando uma gelada no seu apartamento, né, Zé Reinaldo? Um abraço a você, amigo. Bom domingo. Raimundo Piquinho, Raimundo Doce. Aquele abraço, amigo. Décima colocada, João Bosco e Vinícius Gustavo Lima, 25 horas. A nona colocada, Jonete e Frederico, Cara de Sorte.

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1: 15:17.
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4: O nosso amigo Antônio Almeida, está indo para a fazenda juntamente com a sua esposa, a Juliana. Alô, Juliana, o Antônio Almeida, indo para a fazenda e me dando a carona. Aquele abraço, hein? Não esquece dos meus limões, viu, Antônio? Traga limão para nós, tá bom? Um abraço a você, a Juliana, e bom domingo. Oitava posição, Edson Hudson, papel de homem. Sétima colocada, Felipe Araújo, Estranho de Novo.
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0: 8:29.
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2: A família Pezão, família tradicional da cidade de Itumbiara, sempre acompanhando a gente, né? O bom flamenguista, nosso amigo Quinca.

0: Alô, Quinca Flamenguista, o Eduardo, preparando o almoço aí na rua Florian Peixoto, né? Um abração, Quinca, um abraço, Eduardo. Muito obrigado a vocês pelo carinho. E o nosso amigo Pezão e a Linda também em casa, preparando o almoço. Alô, Pezão, alô, Linda. Aquele abraço à família Pezão. Sexta colocada, Diogo e Vitor Hugo. BG a cura. Quinta colocada, Zenete e Cristiano. Quase todo dia.
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1: E a hora certa.
2: 15 horas e 42 minutos.
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4: É a Nova Paranaíba, minha amiga Marina Claudino, Zé Claudino Marulina, estão ligadinhos comigo no Marulina, né? Um abraço a vocês, obrigado aí pela audiência. O Zé Vilela e a Graça, Recanto do Paranaíba, também curtindo a gente, né? A Elaine Machado também tá no Recanto do Paranaíba. Bom domingo a todos. A quarta posição, Jorge Matheus e Matheus e Cauã. Gaivota, terceira colocada. Luan Santana, Olho Marrom.
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3: Muito bem, meus amigos, estamos chegando ao final do nosso Paradão da Semana, né? Foi bom estar com vocês neste mês de maio.

E no mês de junho estaremos de volta com vocês, se Deus quiser, se Deus permitir, né? Claro. Acima de nós tem um Pai, nosso Deus Todo-Poderoso, né? Eu agradeço a todos pelo carinho, pela audiência, pela amizade. Desejo a todos um bom final de domingo. E obrigado a todos pelo carinho da companhia. Aqui no Paradão da Semana, que volta em seu rádio só no mês que vem, só em junho, tá bom? Valeu, galera. Obrigado a todos, hein? Trabalhei ao lado de Caio César. Programação em discoteca. Sala de gravação de Lázaro Neto. Toda a nossa produção te desejando a você e sua família um bom final de domingo e agradecemos pelo carinho, pela preferência. Segunda colocada, Simone Mendes, Lágrima Amarela. A campeoníssima, a música mais tocada aqui na Paranaíba 94.7. A campeã da semana, Henrique Juliano, logo, logo. Boa tarde! 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
1: 16 horas e 17 minutos.
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1: 16 horas e 27 minutos.
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0: 16:36.
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7: Alô, cidade de Itumbiara, Triângulo Mineiro, sul de Goiás, senhores, senhoras, meus amigos, minhas amigas, estamos chegando em seu rádio nesta quinta-feira, feriado, dia 4 de junho, com o nosso programa Entardecer o Sertão. Lembrando os nossos ouvintes que a programação hoje está gravada. Ah, hoje é gravada, trabalhei de manhã, né? E agora à tarde estou descansando, né? Também mereço um descanso, né, moçada? Gente amiga, eu sou o Lindomar Pedrada, muito prazer, ao lado do meu bom amigo, o Lázaro Neto. Hoje trabalhando na programação, né, discoteca e também sala de gravação, né, Lázaro Neto? Um abraço a você, bom feriado, amigo. Vamos juntos até às 7 horas, em nome de Kipé Calçados, Droga Rocha, Óticas Vista e a Modelar Magazine. E agradecer a você pelo carinho. Hoje um programa inteiramente musical, né? Você que está em casa descansando neste feriado, no seu carro, no seu caminhão, onde quer que você esteja, o nosso abraço. Começamos com Guilherme Santiago e as Mineirinhas, Porque Brigamos. Mato Grosso e Matias, 24 Horas de Amor. Léo Magalhães, Eu Amo Você.

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3: 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Imagina eu, é lançamento, hein? Renan e Raí, alô Jandirinha! Renan e Raí, sempre tu! Muan e Leandro e Danilo Davi, fofoca!

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1: 17 horas.
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3: 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Daniel Inevitável, Jane Júnior, Mara Amarela, Zé Henrique Gabriel, Morro de Saudade.

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3: 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Cleito e Romário, Zé Neto e Cristiano, outro lançamento, Não Namora. Leonardo, Flor do Meu Sertão, Gilberto e Gilmar, Foto 3x4, Teodoro e Sampaio, Loira, Não é Burra.

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Traz André Andrade, Deixa as Águas Rolar, Nando Moreno, O Nosso Amor Terminou.

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1: 17 horas e 34 minutos.
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3: Alô, Fazenda Santa Maria. Um abraço, Denerval, Abanil, do Tinegro, do Santa Maria. Também no Santa Maria, o Donizete, a Patrícia, o Edson e a Danizete, né? Aí no Santa Maria, aquele abraço. João Mineiro e Marciano, viciado em você. Danilo e Davi, não mexe nas minhas gavetas, lançamento. Rick Renner, Homem Carente.

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1: 17 horas e 45 minutos.
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lá no Quilombo, no Quilombo, meu amigo Edi. Alô, Edi, do Quilombo. Tudo bem, Edi? Um abraço a você. A Neuza, a Viviane do Jardim América, aquele abraço. O Oripinho, é, Oripinho, a Dona Tina, Raquel, Renato, de Eurípides, no Santa Maria. Obrigado pelo rádio ligado. Edson Hudson, por te amar assim. É, na sequência, Zezé de Camargo e Luciano, irmão da Lua, amigo das estrelas.

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3: É a Nova Paranaíba, o nosso entardecer o sertão neste feriadão. Quinta-feira, dia 4 de junho, né? Abraçando na Vila Vitória. Alô, Neuza. Neuza Oswaldo da Vila Vitória. A Marta Costureira da Rua B3. Alô, Marta Costureira da Rua B3. E o Sebastião Faustino da Rua B15. Chitãozinho e Chororó, Evidências. Eles Juste, lançamento. Gol, Gil. É a Nova Paranaíba, o programa entardecer o sertão, hein? Boa tarde.

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1: 18 horas e 4 minutos.
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4: Tá ligado na Paranaíba? Tá na melhor. Meu amigo, ouvido a gente, Chicão Garçom. Chicão Garçom, que é a esposa Silvana, da Vila Vitória. Nosso abraço. Lá no Pit Dog, Edivair e o Ítalo no Pit Dog. Boa tarde. E a Denise também curtindo a gente, né? Leandro e Leonardo, abandonado, abandonada ela. Bruno Marrone, Zeca Pagodinho, De Tanto Eu Amar Você, César e Paulinho, Minha Amiga.

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1: 18 horas e 16 minutos.
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1: É a Nova Paranaíba, o nosso entardecer o sertão, para Quipé Calçados, para Droga Rocha, Óticas Vista e a Modelar Magazine. E abraçando você de rádio ligado, meu amigo Sassá, do bairro Nova Veneza. Alô, Sassá, aí do bairro Nova Veneza. Um abraço a você, grande amigo. É, também quero mandar um abraço pro Alan Rei do Queijo, grande Alan Rei do Queijo, aí na chácara curtindo a gente. Um abraço, meu amigo Alan Rei do Queijo. É, Diego e Vitor Hugo, Beijei a Cura, é lançamento. De Paulo e Paulinho Leonardo, O Ladrão, Chico Rei Paraná, Alma Transparente.

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4: Minha amiga Salma, da Rua Goiás. Alô, Salma, da Rua Goiás. A Ana, o Martelinho, a doutora Camila, o doutor Felipe. Bom feriado pra vocês, hein? Roberta Miranda, Madrugada Amiga. Os Gargantas de Ouro, pra alegria da Salma. Lenha molhada.

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1: 18:36.
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5: Meu amigo Luciano Frango Assado, minha amiga Marlene, a Neide da Rua 27, o Sebastião Roberto Terezinho do bairro Paranaíba, aquele abraço. Amigos do bar do Giovanni, alô galera do bar Giovanni na Rua Paranaíba. Bruno Rosa e Murilo Rufi, atriz demais. Cleite Camargo, Me Esqueça, Alain Aladim, Dona.

0: 18:48.
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3: No bar das Chagas, tá lá curtindo a gente, o da Chagas, a dona Raimunda, né? Todos peixados do bar das Chagas. No bar do prefeito, alô prefeito, a galera toda do bar do prefeito, aquele abraço. André e Adriano, amei. Christian Ralph e Piscina, Jean Giovanni, dou a cara pra bater.

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2: 19:01.
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9: Ô, meu grande amigo, ouvindo o nosso programa, né? O Zé do Foguete. Alô, Zé do Foguete, um abraço a você, grande amigo. Muito obrigado pelo carinho, viu? Também abraçando com carinho também o meu amigo Iô, lá do bar do Iô, no bairro Brasília. Alô, Iô, aquele abraço. O Elmo e a Célia do bairro Brasília, obrigado pelo carinho. A Selma do Norma Gibaldi. Alô, Selma do Norma Gibaldi. Olha aí, ó. Amado Batista e Gustavo Lima, Alucinação. Na sequência, Sammy Rico e Zé de Camargo, Estrada da Vida. Bruno e Marrone, será?

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1: 19 horas e 14 minutos.
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3: Minha amiga Gorete, a Gorete no Barulhina, né, Gorete? Um abraço a você, Gorete, no Barulhina. O Orlando da Simone, da Rua 13. O senhor Sebastião Pipoqueiro, da Rua Serra Dourada. Nosso abraço. Léo Magalhães, o réu. Guilherme Santiago, Forró em Goiás. Eduardo Costa, Tranque a Porta e Me Beija.

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1: 19:25.
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7: É a Nova Paranaíba, o nosso entardecer no sertão, abraçando você de rádio ligado, no Zenon Borges, a Ione e o Antônio Salles. Alô, Ione, Antônio Salles, no Zenon Borges, Toninho Leiteiro e a Neuza também, o nosso abraço. E mais uma vez, o nosso amigo Lanzudo e a Dona Joana na ilha, uma ótima noite a vocês. Israel Rodolfo, hoje não. Mato Grosso e Matias, tentei te esquecer.
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1: 19:33.
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2: Rádio Paranaíba de Itumbiara, o entardecer no sertão neste feriadão, dia 4 de junho. Boa noite, Itumbiara. Obrigado a todos pelo carinho, obrigado pela companhia. Meu amigo Sassá, do bairro Nova Veneza. Alô, Sassá. Um abraço a você do bairro Nova Veneza. Tem curtido o programa, né? É a Yolanda e o Chiquinho, da Rua 16. A Rita Peixoto e o Chico, da Rua 17. Marcos, Paulo e Marcelo, da Prussiano do Frango Assado. Mês de bar. Renê e Ronaldo, O Que Me Leve ao Amor. Jane Júnior, Visita aos Amigos.

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1: 19:46.
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3: Bem, gente amiga, e assim estamos chegando ao final do nosso Entardecer no Sertão. Amanhã estarei ao vivo com você atendendo o seu pedido musical, tá bom? Desejo a todos um bom feriado, bom final de feriado, né? Um bom descanso, uma ótima noite e até amanhã às 8h45 do show da manhã e à tarde às 4 horas com o nosso Entardecer no Sertão. Alô, Lázaro Neto, bom final de feriado pra você, garoto! Eu, Lindomar Pedrada, desejo a todos uma ótima noite, um bom descanso e até amanhã. Finalizamos com Gina e Geno, para alegria do Eurípides, da Maria Leusa, lá na rua Divinópolis, do nosso amigo Gessi do Hortaliça. Alô, Gessi do Hortaliça, o Vanderlei, a Francinete e a Filomena. Finalizamos com Gina e Geno, com Dinheiro é Mole, Rio Negro e Solimões. Tô indo embora e tô indo mesmo. Boa noite, Itumbiara, até amanhã. Tchau, tchau.

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2: 19:54.
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7: Olá, uma boa noite para você. Eu sou o Lázaro Neto. Hoje é quinta-feira, feriadão de Corpus Christi. Estamos ao vivo aqui com você na 94,7, a Nova Paranaíba. Vamos começar o nosso programa de hoje. O nosso dono da noite desta quinta-feira, apaixonado por você, Zezé de Camargo e Luciano.

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1: 20 horas e 8 minutos.
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2: Estamos de volta aqui nas ondas da Nova Paranaíba com o nosso Dona da Noite. Hoje não teve a apresentação importante aí da Voz do Brasil. O nosso programa começou mais cedo. Agora tem Agora Vai com Bruno Marrone.

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2: 20 horas e 19 minutos.
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4: Tô de volta aqui nas ondas da Nova Paranaíba, a 94.7, com o Teodoro Sampaio, porteiro.

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1: 20:32.
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4: É a 94.7 com você nessa noite de quinta-feira. Hoje é feriadão. Agora tem As Marcianas, cara.

Rio Preto, 310 quilômetros. Uberlândia, 126 quilômetros. Belo Horizonte, 713 quilômetros. São Paulo, 723 quilômetros. Goiânia, 210 quilômetros. Mas para lá

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1: 20 horas e 43 minutos.
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4: Olá, uma boa noite pra você. Nós estamos ao vivo aqui na sua Nova Paranaíba com Edson Hudson. Não tem dia, não tem hora.

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1: 20:56.
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3: A 94.7 tá ao vivo com você, com Mato Grosso e Matias. 24 horas de amor.